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3: Olá, boa noite.
4: Boa noite para você que nos acompanha em todo o país.
3: Quarta-feira, 23 de setembro de 2026.
4: Vamos aos destaques do dia.
3: Sancionada lei que aumenta a pena para furto e roubo de combustíveis.
4: Norma também endurece a punição para quem compra, transporta ou vende combustível de origem criminosa.
3: E tem início a operação carga pesada com foco em aumentos abusivos. Luana Karen.
5: Agência Nacional do Petróleo já aplicou mais de 200 milhões de reais em multa a distribuidoras por cobrança abusiva.
4: E o Brasil ultrapassou os 30 milhões de empregados e trabalhadores por conta própria em 2025.
3: O índice passou de 24% em 2012 para 35% segundo o IBGE. Gabriela Noronha.
6: A região sul liderou a formalização e atingiu índice de 47% em 2025. Seguida pelo Centro-Oeste e pelo Sudeste.
4: Transporte aéreo.
3: Mais de 88 milhões de passageiros viajaram em voos domésticos e internacionais de janeiro a agosto.
4: Número é 4,7% superior ao registrado no mesmo período do ano passado.
3: E novas regras ampliam os direitos à informação dos passageiros. Thaís de Araújo.
7: O consumidor deverá ser informado já na compra da passagem de que o voo pode sofrer alterações por condições meteorológicas, requisitos de segurança ou outros fatores.
4: Hoje na apresentação da Voz do Brasil, eu, Mariana Jungmann e Luciano Seixas.
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4: Foi sancionada a lei que aumenta penas para furto e roubo de combustíveis.
3: Além de endurecer penas contra ilícitos já existentes, o dispositivo também tipifica novos crimes.
4: Para saber os detalhes, nós conversamos agora ao vivo com a repórter Luana Karen, que apurou tudo. Boa noite, Luana.
8: Boa noite, Mariana, Luciano. Boa noite também aos ouvintes da Voz do Brasil. A nova lei alcança crimes cometidos desde os locais de produção e armazenamento até o transporte de combustível furtado ou roubado, incluindo o transporte por dutos, terminais e veículos de qualquer espécie. A norma cria pena específica de reclusão de 4 a 10 anos e multa para o furto de petróleo e derivados, gás natural, álcool etílico hidratado, biocombustíveis e óleos lubrificantes.
3: E de acordo com esse novo dispositivo, a venda de combustível proveniente de crime é considerada crime também, né, Luana?
8: É isso aí, Luciano. Quando o agente tiver conhecimento da origem criminosa do insumo, a pena pode chegar a 8 anos de reclusão e multa. A norma também prevê a interdição do estabelecimento, a alienação antecipada de bens apreendidos e, após a condenação, a perda do cargo, função ou emprego público. O secretário nacional de segurança pública, Chico Lucas, explica que a nova legislação, além de penalizar um crime contra a ordem econômica, combate um problema que pode até afetar a saúde pública.
9: Quando nós aumentamos uma pena como essa, a gente está enfrentando sobre todos os eixos, né? Esses combustíveis que eram furtados ou roubados, a comercialização deles, por vezes, era feita de maneira fracionada em lugares com pouca segurança. Isso trazia um risco para a vizinhança e também um risco ambiental, né? Porque combustível pode pegar fogo, destruir uma casa, uma comunidade. Então, esse aspecto também tem que ser levado em consideração no que diz respeito ao aumento da pena.
4: Agora, Luana, essa semana também a Secretaria Nacional do Consumidor se reuniu com 140 representantes, né, de PROCONs para alinhar uma ação de fiscalização do mercado de combustíveis. Como é que vai funcionar esse trabalho?
8: Olha, Mariana, o encontro marcou o início da Operação Carga Pesada, de âmbito nacional, que tem como foco a apuração de possíveis aumentos abusivos na comercialização de combustíveis líquidos. Os PROCONs poderão compartilhar informações, documentos e resultados das das fiscalizações, além de organizar ações conjuntas. A reunião foi convocada após a Agência Nacional de Petróleo, Gás Natural e Biocombustíveis ter recebido cerca de 330 denúncias relacionadas a aumentos abusivos de preços. De acordo com o secretário nacional do consumidor, Ricardo Morishita, já foram instaurados 70 processos administrativos contra postos de combustíveis. Morishita explica que o problema está no aumento da margem de lucro desses estabelecimentos.
1: Qual é o problema? É num momento de guerra em que o governo tem programas de subvenção, quer dizer, ele faz pagamento direto para auxiliar a compra desse combustível. Tem a desoneração de impostos, ou seja, a sociedade brasileira contribui com esse processo e absolutamente no momento tão delicado do cenário global, com aumento do preço do petróleo, não é o momento para o aumento da margem de lucro desses postos. Isso configura uma prática abusiva prevista no Código de Defesa do Consumidor.
8: Os estabelecimentos têm 20 dias para apresentar defesa e os processos seguirão os procedimentos administrativos previstos na legislação.
3: Luana, você mencionou agora há pouco sobre denúncias recebidas pela ANP. Como é que está sendo a atuação da agência?
8: Luciano, a ANP tem aplicado multas a essas distribuidoras que já superam os 200 milhões de reais. As penalidades resultam de decisões em primeira instância e as empresas ainda podem recorrer. Em algum dos casos julgados, a agência apurou que as margens brutas das distribuidoras aumentaram mais de 1.350%.
4: Nossa, e tem algo que os consumidores possam fazer, Luana, para ajudar nesse controle do aumento abusivo do preço dos combustíveis?
8: Com certeza, Mariana. Além de registrar a queixa aos PROCONs estaduais e municipais, o contato sobre possíveis irregularidades no mercado de combustíveis pode ser feito diretamente com a ANP, tanto pelos canais digitais da agência quanto por telefone. O número é 0800-970-0267. Luciane Mariana.
3: Obrigado, Luana Karen, pelas informações ao vivo aqui na Voz do Brasil.
4: Aumentou o número de brasileiros com CNPJ, o Cadastro Nacional de Pessoas Jurídicas.
3: Segundo o IBGE, esse percentual aumentou 11% de 2012 a 2025, alcançando 35%.
4: E as mulheres estão buscando mais a formalização para tocar seus negócios.
10: O aumento na formalização entre as pessoas que trabalham por conta própria foi apontado pelo IBGE em dados divulgados nesta quarta-feira. Em 2025, o contingente de empregadores e trabalhadores por conta própria no Brasil somou quase 31 milhões de pessoas. O percentual de formalização com CNPJ, o Cadastro Nacional da Pessoa Jurídica, chegou a 35%, frente a 24% em 2012. De acordo com o analista do IBGE, William Kratochwil, a formalização está associada ao nível de escolaridade.
11: Percebe-se claramente um aumento da formalização juntamente com o aumento da escolaridade desses trabalhadores. Por exemplo, os trabalhadores com ensino superior que trabalham por conta própria, mais da metade deles tem o seu registro no Cadastro Nacional de Pessoa Jurídica. Ao passo que quando observamos os empregadores, ou seja, aqueles que têm um trabalho, uma empresa mais robusta, eles possuem um nível de formalização muito superior já para aqueles com um nível de instrução mais baixo.
10: Ainda segundo os dados do IBGE, as mulheres têm índice de formalização maior, com cerca de 37% para elas, contra pouco mais de 34% dos homens. A Roseli Ferreira, que é microempreendedora individual, faz parte desta estatística. Ela trabalha na produção de biojoias sustentáveis em Brasília e fala sobre os benefícios da formalização.
12: Né, muitas pessoas acham que é só gasto? Não. Há benefícios, muito benefícios, né? Em ser um MEI, né? Em relação a você estar precisando de um empréstimo, você pode contar para várias portas, várias.
10: O regime de MEI, microempreendedor individual, permite que trabalhadores autônomos tenham um registro de CNPJ, emitam notas fiscais e assegurem direitos previdenciários, como aposentadoria, auxílio-doença e licença-maternidade. A contrapartida é o pagamento de uma guia mensal Universal Unificada de Tributos. O presidente do SEBRAE, Rodrigo Soares, diz que a formalização aumenta os lucros de quem empreende.
13: Ele tem a possibilidade de triplicar o seu faturamento. Por quê? Porque, primeiro, ele vai ter acesso ao crédito e possibilidade de escalar e ampliar as suas vendas, o seu pequeno negócio. Segundo, abre-se para ele a possibilidade também de vender para grandes empresas, para outras empresas, porque elas exigem a nota fiscal.
10: A região sul liderou a formalização e atingiu índice de 47% em 2025, seguida pelo centro-oeste e pelo sudeste. Reportagem Gabriela Noronha.
3: O transporte aéreo brasileiro registra crescimento nos primeiros 8 meses do ano.
4: De janeiro a agosto, quase 89 milhões de passageiros voaram dentro e fora do país, uma alta de 4,7% em relação ao mesmo período do ano passado.
14: De janeiro a agosto deste ano, 88 milhões e 600 mil passageiros foram transportados em voos domésticos e internacionais. As viagens por dentro do país, ou seja, o mercado doméstico, concentrou parte dessa movimentação, com 68 milhões de pessoas. Só em agosto foram 11 milhões e meio de passageiros, sendo 8 milhões e 900 mil em voos internos. O ministro de Portos e Aeroportos, Tomé Franca, detalha o que significam esses números.
15: E o que esses números mostram pra gente? Que a aviação brasileira está crescendo, que mais gente está viajando de avião e, claro, que precisamos continuar investindo para que esta curva de crescimento continue avançando nos próximos anos.
14: O transporte de cargas acompanhou o ritmo de expansão do setor. Em agosto, foram transportadas 121 mil e 500 toneladas de mercadorias. De janeiro a agosto, o transporte aéreo acumulou 922 mil e 500 toneladas de cargas. Os dados fazem parte do relatório de demanda da oferta da Agência Nacional de Aviação Civil, ANAC, divulgado todo mês. O levantamento reúne informações sobre a movimentação de passageiros e cargas e sobre a demanda e a oferta dos mercados domésticos e internacional. Reportagem Cleide Lopes.
3: E quem vai viajar de avião nos próximos meses precisa ficar atento às novas regras para casos de atraso, cancelamento ou interrupção de voos.
4: A ANAC, Agência Nacional de Aviação Civil, atualizou as informações que as companhias aéreas devem fornecer aos passageiros.
7: A Agência Nacional de Aviação Civil atualizou as regras para transporte aéreo de passageiros. Com a mudança, o consumidor deverá ser informado já na compra da passagem de que o voo pode sofrer alterações por condições meteorológicas, requisitos de segurança ou outros fatores. Em caso de imprevisto, a empresa deverá comunicar o passageiro por canais digitais, informar a previsão de partida, as opções de reacomodação e como acessar a assistência material. Os direitos à alimentação, hospedagem e transporte continuam valendo. Depois de 2 horas de espera, a companhia deve oferecer alimentação. Se a espera ultrapassar 4 horas e houver necessidade de pernoite, também devem ser oferecidos hospedagem e transporte de ida e volta. Em situações excepcionais, quando a empresa não conseguir fornecer diretamente a assistência, o passageiro poderá ter despesas necessárias e razoáveis reembolsadas, mediante comprovação dos gastos. O pagamento deve ser feito em até 7 dias. As novas regras passam a valer em até 30 dias e, em caso de problema, o passageiro deve procurar primeiro a companhia aérea. Se não resolver, pode registrar reclamação na plataforma ANAC Passageiro, no endereço gov.br/ANAC. Com locução de Thaís de Araújo, reportagem Pablo Mundim.
3: A publicidade em ambiente digital ganha novas regras para proteger o consumidor de conteúdos publicitários enganosos, abusivos ou fraudulentos.
4: É o que prevê portaria publicada hoje pelo Ministério da Justiça e Segurança Pública, em conjunto com a Secretaria de Comunicação Social da Presidência da República.
3: A portaria estabelece regras para anúncios impulsionados, ou seja, aqueles que são patrocinados e veiculados por redes sociais e outras plataformas que hospedem conteúdo de terceiros.
4: Na prática, as plataformas com mais de 1 milhão de usuários ativos serão obrigadas a manter um repositório público para que a população consiga pesquisar quem pagou pelo anúncio, quanto foi gasto, o público-alvo, o número estimado de destinatários alcançados e outras informações.
3: E os provedores deverão manter essas informações por pelo menos 1 ano após a veiculação.
4: De mulheres pode começar de um jeito que parece inofensivo, uma promessa de emprego, de uma vida melhor ou até de ajuda financeira.
3: Por isso é importante ficar de olho e desconfiar de situações suspeitas.
4: Hoje, 23 de setembro, é o Dia Internacional contra a Exploração Sexual e o Tráfico de Mulheres e Crianças. Data para reforçar a prevenção e lembrar que qualquer pessoa pode ajudar denunciando.
16: O tráfico humano é um crime que viola os direitos humanos e afeta a dignidade das pessoas, atingindo de forma desproporcional mulheres e meninas, em especial para fins de exploração sexual e trabalho análogo à escravidão. Esse crime tem se tornado uma ameaça global, já que as redes criminosas estão cada vez mais sofisticadas com o uso da internet e ferramentas tecnológicas, estruturas que ultrapassam fronteiras, como explica Anitta Cunha Monteiro, coordenadora geral de prevenção à violência contra as mulheres do Ministério das Mulheres.
17: Quando chegam naquela situação de total vulnerabilidade, não conseguem sair facilmente por nem perceber que de fato estão numa situação que é considerada crime.
16: No último ano, a Unidade Nacional de Enfrentamento do Tráfico Internacional de Pessoas e do Contrabando de Imigrantes atuou em mais de 1.100 processos judiciais. 216 pessoas foram denunciadas à justiça. Desse total, 79 pessoas respondem por tráfico internacional de seres humanos e em casos que envolvem quase 300 vítimas identificadas. A Coordenadora Geral de Enfrentamento ao Tráfico de Pessoas e Contrabando de Imigrantes do Ministério da Justiça e Segurança Pública, Marina Bernardes, faz um alerta para que as pessoas não sejam vítimas.
18: A principal ferramenta é a informação. É receber uma proposta que parece muito boa para ser verdade, que você não tem muita informação ali das condições do trabalho, ou que oferecem pagar tudo, as passagens, hospedagem, buscar, checar as fontes, desconfiar se essas ofertas, se essas promessas vêm, principalmente por redes sociais, que hoje é o principal meio, né?
16: O dia 23 de setembro foi instituído pela Organização das Nações Unidas como o Dia Internacional contra a Exploração Sexual e o Tráfico de Mulheres e Crianças. A porta de entrada para denunciar o crime são os Disque 100 e 180. Com locução de Edinaldo Júnior, reportagem Cleide Lopes.
3: Vítimas de violência passam a contar com um protocolo integrado de atendimento entre as áreas de segurança pública e saúde.
4: A medida, sancionada hoje, vale para mulheres, crianças, adolescentes e pessoas em situação de vulnerabilidade.
3: Pela nova lei, o primeiro atendimento deve ser feito por um profissional de segurança pública, que deve garantir o encaminhamento imediato da vítima para uma unidade pública de saúde e o registro da ocorrência.
4: Os profissionais de saúde e segurança deverão receber treinamento específico e periódico para oferecer um atendimento que evite a chamada revitimização, ou seja, que a pessoa tenha que passar novamente por situações de sofrimento ao relatar o que aconteceu.
3: O protocolo prevê ainda atendimento médico imediato e informações à vítima sobre direitos e acesso a serviços especializados.
4: Para muita gente, a Libras, Língua Brasileira de Sinais, é a principal forma de se comunicar, estudar, trabalhar e ter acesso a serviços e direitos.
3: Por isso, garantir o uso da Libras também é garantir inclusão e autonomia para as pessoas surdas.
4: Atualmente, existem mais de 300 línguas de sinais em todo o mundo, utilizadas por cerca de 70 milhões de pessoas.
3: Hoje é o Dia Internacional das Línguas de Sinais, uma data que reforça a importância de uma comunicação que seja acessível a todos.
19: Você que está acompanhando A Voz do Brasil está entendendo tudo o que eu falo porque compartilhamos o mesmo idioma. Agora imagine uma comunidade inteira que se comunica com a mesma riqueza de detalhes, sentimentos e agilidade, mas usando o olhar, as mãos e as expressões do rosto em vez da voz. Isso é a Libras, a língua brasileira de sinais. Ela é reconhecida por lei e tem uma gramática própria, com regras de frases e estruturas tão complexas quanto o português. Mas você sabia que nem sempre esse tipo de linguagem foi aceita? Quem explica é Neide Lins, que trabalha como intérprete da língua brasileira de sinais aqui na empresa Brasil de Comunicação.
20: Os surdos, eles foram durante muitos anos obrigados a oralizar, que é a falar mesmo sem estar escutando, né? Inclusive teve o Congresso de Milão em 1880, onde alguns estudiosos se reuniram para discutir a língua de sinais, e nesse congresso foi definido que a sinalização não deveria ser feita, deveria ser feita a oralização. E foi um retrocesso muito grande, né, para a comunidade surda, onde ela foi proibida de sinalizar. Inclusive, em vários casos, era utilizado, inclusive, amarrar as mãos dos surdos para que eles não sinalizassem durante o ensino.
19: Atualmente, existe a Política Nacional de Educação Bilíngue de Surdos, que busca promover a qualificação das redes de ensino em todo o país. O objetivo é garantir o direito de todos, como disse Marisa Dias Lima, coordenadora geral bilíngue da educação básica e educação superior no Ministério da Educação. Como ela é surda, vamos ouvi-la pela voz da intérprete Luciane Bresciani.
21: Essa política tem como objetivo qualificar e assegurar a oferta e também da educação bilíngue de surdos, garantindo o acesso à educação, pensando também a permanência dos indivíduos numa educação de qualidade.
19: Segundo o Censo Escolar de 2024, há cerca de 60 mil matrículas de surdos na educação básica no país. Eles podem estudar em colégios bilíngues ou inclusivos. Nos bilíngues, os estudantes aprendem Libras como a língua principal. Já nas escolas inclusivas, o professor dá a aula e o intérprete faz a interpretação para o aluno surdo. Foi em uma unidade como essa que Alexandre Mastroianni estudou. Apesar das dificuldades, ele conta que a experiência foi interessante para ter contato com outros alunos. Vamos ouvir a entrevista de Alexandre na voz do repórter Edinaldo Júnior.
22: Lá dentro da escola pública tinham intérpretes e eu percebi que às vezes era complicado, mas era muito bom ter intérprete, era positivo, mas o problema principal para mim era o professor, porque o professor não dava muita atenção para os alunos com deficiência de forma geral. O professor era direto na fala, fala o tempo todo, então quem é ouvinte consegue, e às vezes o tradutor não conseguia acompanhar tudo.
19: A Política Nacional de Educação Bilíngue de Surdos prevê também ações de formação inicial e continuada para profissionais da educação, em articulação com as instituições federais de ensino e colaboração entre os entes federados. Reportagem, Márcia Fernandes.
23: Em 2026, o Disque 100 registrou mais de 12 mil violações de direitos humanos contra pessoas com deficiência auditiva e surdez.
3: O Disque 100 oferece atendimento em Libras por videochamada.
23: E para facilitar a perícia médica, o INSS vai garantir a presença de intérpretes de Libras, a língua brasileira de sinais, para pessoas com deficiência auditiva que precisarem desse apoio.
24: Pessoas com deficiência que precisam passar por perícia médica do INSS agora têm direito à participação de intérpretes de língua brasileira de sinais, a Libras, quando esse recurso for necessário para garantir a comunicação. A medida está prevista em portaria do Ministério da Previdência Social, publicada nesta quarta-feira, dia 23 de setembro. O intérprete poderá acompanhar o atendimento presencialmente ou participar por videoconferência e outros recursos tecnológicos. Mesmo quando o segurado e o perito estiverem na mesma agência da Previdência Social, a interpretação poderá ocorrer à distância. De acordo com o INSS, a função do profissional é facilitar a comunicação entre a pessoa com deficiência e o perito, sem substituir a autonomia técnica do médico na avaliação. A recusa injustificada ao recurso, quando necessário, poderá resultar na apuração de responsabilidade administrativa. A nova norma entrou em vigor na data de sua publicação e substitui uma portaria de 2022. Claudimário Carvalho para a Voz do Brasil.
3: Essas foram as notícias do governo federal.
23: Uma realização da Secretaria de Comunicação Social da Presidência da República.
3: Com produção da empresa Brasil de Comunicação.
23: Fique agora com o Minuto do TCU. Em seguida, as notícias do Poder Judiciário e do Congresso Nacional. Boa noite.
3: Boa noite para você. Até amanhã.
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2: 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Você vai ouvir agora notícias do Poder Judiciário.
6: Supremo decide que mães biológicas ou adotantes terão direito à licença maternidade remunerada.
9: STJ define que homem poderá voltar a conviver com animal de estimação após fim do relacionamento com a ex-companheira.
6: Justiça Eleitoral confirma punição por impulsionamento de propaganda eleitoral.
9: Boa noite, eu sou o Arthur Filho.
6: E eu sou Walter Lima.
9: Supremo Tribunal Federal assegura todas as mães biológicas ou adotantes licença maternidade remunerada de 120 dias, prorrogável por mais 60, independentemente da natureza do vínculo trabalhista ou funcional.
6: A licença maternidade é um direito trabalhista que assegura às mulheres grávidas ou após o parto, ou ainda após a efetiva adoção, um período de afastamento do trabalho destinado para que elas se dediquem aos cuidados com o recém-nascido, à recuperação pós-parto e à formação e ao fortalecimento dos vínculos familiares com a criança adotada.
9: Homem poderá voltar a conviver com cadela de estimação após fim de relacionamento com ex-companheira.
6: Mas o Superior Tribunal de Justiça, o STJ, afastou a guarda compartilhada do PET. Fátima Uchoa.
25: Ao reformar decisão do Tribunal de Justiça do Distrito Federal que havia determinado a reintegração da posse do animal à tutora, o STJ reconheceu a posse conjunta e a divisão de despesas com o animal durante a relação e mesmo após o fim dela. Apesar de considerar possível estabelecer um sistema de custódia compartilhada do PET entre o ex-casal, o STJ afastou a aplicação da guarda compartilhada por entender que os animais são considerados bens, ainda que de natureza especial, como seres vivos e, portanto, não poderiam ser enquadrados nas regras do direito de família. O relator foi o desembargador convocado Luiz Carlos Gamboge.
9: Justiça determina a comprovação da origem de cassiterita ligada a garimpo na terra indígena Yanomami em Roraima.
6: A decisão é fruto da ação ajuizada pelo Ministério Público Federal, Lucas Lopes.
26: Na liminar, a justiça determinou que a empresa White Solder Metalurgia e Mineração Limitada e a Cooperativa de Produtores de Estanho do Brasil deixem de comprar, receber, registrar ou vender cassiterita sem documentos que comprovem a origem legal do minério. Além disso, ambas as empresas deverão apresentar à justiça em até 30 dias uma relação completa das compras do minério realizadas desde 2021. Em caso de descumprimento, será aplicada multa diária de R$50 mil para cada ré, além de multa diária de R$20 mil por atraso na entrega dos relatórios e periódicos, que deverão ser entregues a cada 3 meses à Justiça e ao MPF.
9: O Tribunal Superior Eleitoral confirmou uma punição por impulsionamento de propaganda eleitoral negativa contra adversários políticos.
6: Nessa terça-feira, os ministros confirmaram decisão do Tribunal Regional Eleitoral do Rio Grande do Norte, que aplicou multa aos candidatos a prefeito e vice-prefeito de São Gonçalo do Amarante, Vitor Struck.
27: A decisão confirma a aplicação da multa de R$10 mil a Jaime Calado Pereira dos Santos e Flávio Henrique de Oliveira, eleitos em 2024, aos cargos de prefeito e vice-prefeito de São Gonçalo do Amarante. Por maioria, o TSE reiterou o entendimento já consolidado da corte de que a propaganda eleitoral negativa na internet é proibida, tanto na pré-campanha quanto no período eleitoral. E que o impulsionamento de conteúdos com caráter negativo em plataformas como Facebook e Instagram gera a aplicação de multa.
9: A Justiça do Trabalho do Pará determinou o fim do assédio eleitoral a terceirizados em Santarém.
1: Eles tinham de apoiar nas próprias redes sociais um candidato a deputado estadual, Samantha Flor.
8: O Ministério Público do Trabalho denunciou uma servidora da Secretaria de Turismo do Pará, responsável pelos terceirizados que atuam no Centro de Convenções Sebastião Tapajós. Segundo o MPT, o apoio ao candidato teria sido associado à manutenção dos empregos. A Justiça do Trabalho do Pará proibiu a prática e a servidora foi afastada. O Estado foi multado em R$10 mil, além de R$5 mil por trabalhador prejudicado.
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9: A você, uma boa noite.
1: Boa noite e até amanhã.
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10: Eu sou o Thiago Medeiros e esses são os destaques de hoje do Jornal do Senado, que começa agora. Senado lança pesquisa sobre violência contra a mulher com deficiência. Comissão analisa a criação de política de incentivos à fabricação de motores. Jaime Bagatto lhe propõe auditoria e audiência pública sobre edital de concessão na BR-364. Boa noite. Uma pesquisa inédita sobre a violência contra a mulher com deficiência foi apresentada na Comissão de Direitos Humanos. Repórter Patrícia Oliveira.
11: Os resultados da pesquisa do Data Senado mostram que 60% das brasileiras com deficiência sofreram alguma agressão antes dos 30 anos. Em 65% dos casos, o agressor é o marido ou companheiro. Quase a metade das mulheres com deficiência estão mais vulneráveis à violência patrimonial e 39% sofreram violência sexual, seguida de agressões físicas, morais e psicológicas. A senadora Mara Gabrilli, do PSD de São Paulo, apresentou proposta para garantir prioridade para mulheres com deficiência vítimas de violência nas contratações públicas de serviços. A ideia é oferecer mais autonomia para essas mulheres que são muito dependentes do agressor e 83% delas não denunciam a agressão.
12: A independência econômica, as redes de apoio e relações sociais das mulheres com deficiência ficam gravemente comprometidas. Isso faz com que meninas e mulheres com deficiência estejam expostas a maiores riscos de sofrer violência.
11: A pesquisa também revelou que apenas 31% das vítimas com deficiência buscaram uma delegacia especializada e 19% delas tiveram a medida protetiva descumprida pelo agressor.
10: O projeto que cria a política de incentivo à fabricação de motores pode ser votado na Comissão de Infraestrutura. O objetivo é a substituição de importações e estímulos para o desenvolvimento de tecnologias sustentáveis no país. Repórter César Mendes.
13: A proposta prevê linhas de crédito específicas e condições favoráveis para empresas que fabricam motores e seus componentes. O objetivo é fortalecer a indústria nacional, reduzir a dependência de produtos importados e estimular a inovação tecnológica voltada a motores de veículos elétricos, híbridos e movidos a biocombustíveis. Relator, o senador Laércio Oliveira, do Progressistas de Sergipe, elogiou a previsão de estímulos para a instalação de unidades produtivas em regiões menos industrializadas do país.
14: Merece destaque a preocupação da proposição com o desenvolvimento regional e com a desconcentração econômica.
13: O texto estabelece também ações de capacitação profissional em áreas como engenharia, manufatura avançada e gestão da produção industrial.
4: O edital de concessão na BR-364 pode ser tema de auditoria e audiência pública. São 887 quilômetros entre as cidades de Cuiabá, capital matogrossense, e Vilhena, em Rondônia. Repórter Pedro Pincer.
7: O senador Jaime Bagatoli, do PL de Rondônia, apresentou um requerimento que solicita uma audiência pública para discutir os termos técnicos e regulatórios, além da viabilidade econômico-financeira de um edital de concessão da Rota AgroCentral. O edital, aprovado pela Agência Nacional de Transportes Terrestres no último dia 3, prevê um leilão em 17 de dezembro. A concessão abrange 887 quilômetros de trechos das rodovias entre as cidades de Cuiabá, capital matogrossense, e Vilhena, em Rondônia. O requerimento questiona a proporção entre as tarifas e as melhorias previstas.
15: Uma região tão distante, tão longe dos grandes centros consumidores. Vamos parar essa concessão. Não podemos deixar que esse custo seja árduo sobre a população do norte do Brasil, sendo uma única rodovia federal saindo de Cuiabá até o Rio Branco do Acre.
7: O senador também apresentou um requerimento que solicita ao Tribunal de Contas da União uma auditoria sobre o processo licitatório do edital de concessão.
4: Uma nova ligação entre Brasil e Paraguai faz parte do caminho que pretende aproximar o centro-oeste brasileiro dos portos do Oceano Pacífico. A ponte entre Porto Murtinho, em Mato Grosso do Sul, e Carmelo Peralta, no Paraguai, agora tem nome oficial. A estrutura integra a Rota Bioceânica, corredor que pretende reduzir tempo e custos no transporte de mercadorias até a Ásia. Repórter Henrique Nascimento.
16: Uma nova ligação entre o Brasil e o Paraguai passa a levar o nome de um dos defensores da integração entre os dois países. A ponte Heitor Miranda dos Santos liga Porto Murtinho, em Mato Grosso do Sul, a Carmelo Peralta, no Paraguai, e integra a Rota Bioceânica. O projeto, que deu origem à lei, foi relatado no Senado por Nelsinho Trade, do PSD de Mato Grosso do Sul. Ele destacou que a Rota Bioceânica pode diminuir a distância percorrida pelas exportações destinadas ao mercado asiático.
17: Você vai economizar 14 dias de viagem, 8 mil quilômetros marítimos a menos, redução de até 40% no frete dos produtos que sairão desses países, Brasil, Paraguai, Argentina e Chile, para ir até o continente asiático.
16: A ponte está em fase final de construção e a previsão é que seja inaugurada até o próximo ano.
4: Nova lei publicada hoje determina que órgãos de saúde e de segurança devem contar com protocolo integrado para atender vítimas de estupro e outras formas de violência física contra mulheres, crianças, adolescentes e pessoas em situação de vulnerabilidade. O texto estabelece regras para o acolhimento, atendimento médico, preservação de provas e realização de perícias, além de medidas para evitar a revitimização quando a vítima é exposta a novo sofrimento ou constrangimento ao buscar ajuda na saúde, polícia ou justiça. O relator do projeto que deu origem à lei foi o senador Jaime Campos, do União de Mato Grosso. Ele argumenta que as regras unificadas contribuem para um atendimento mais humanizado e tornam mais efetivo o dever do Estado de proteger pessoas em situação de vulnerabilidade.
18: A integração entre os diversos órgãos envolvidos favorece maior celeridade e eficiência na atuação estatal, com reflexos positivos na prevenção da impunidade e na proteção das vítimas.
4: Também foi publicada no Diário Oficial da União a lei que concede o título de capital nacional do basquete ao município de Franca, em São Paulo. A proposta que originou a lei foi relatada pelo senador astronauta Marcos Pontes, do PL de São Paulo. Ele observou que Franca é reconhecida pela relação histórica com o basquete, desde a década de 1940, quando a modalidade passou a fazer parte da identidade local. O parlamentar acrescentou ainda que o basquete não se limita apenas ao esporte, mas mobiliza a cultura, a economia e até a geração de empregos locais.
20: Mais do que tradição esportiva, o basquete de Franca configura verdadeiro patrimônio cultural e econômico. O esporte mobiliza escolas, projetos nacionais, categorias de base, academias, estabelecimentos de comércio, gerando empregos diretos e indiretos e fomentando o turismo esportivo.
21: Eleições 2026.
4: Eleitor que não puder votar no dia da eleição pode justificar a ausência para evitar punições da Justiça Eleitoral. Essa justificativa pode ser feita presencialmente ou pelo celular no aplicativo e-título. Repórter Márcio Maturana.
0: Como muitos brasileiros, a militar do Exército Andréia Pereira Cerdeira não vai estar perto da sua sessão eleitoral no dia 4 de outubro. Isso já aconteceu outras vezes, mas neste ano Andréia acredita que vai ser mais simples justificar a ausência.
3: Nas vezes anteriores eu tive que ir até uma sessão para fazer a justificativa, mas agora tem, assim, tá um pouquinho mais fácil, a gente consegue fazer isso pelo aplicativo, então evita que a gente tenha que se locomover, né, sair no dia da eleição, procurar um lugar que possa fazer a justificativa.
0: Quem preferir justificar presencialmente pode levar um documento com foto até uma mesa receptora de justificativa em locais divulgados pelos cartórios eleitorais. A punição por faltar e não justificar é multa de até R$3,51. Enquanto ela não for paga, o cidadão fica impedido de emitir passaporte, carteira de identidade e inscrever-se em concurso público.
4: Com trabalhos técnicos de Eliseu Caires, o Jornal do Senado fica por aqui. Acompanhe agora as notícias da Câmara dos Deputados. Boa noite.

0: Câmara analisa obrigatoriedade de telhados verdes em edifícios públicos.
1: Projeto prevê punição para criminoso que expulsar morador de sua casa.
0: Comissão de Educação aprova a proposta que visa reduzir a evasão escolar.
1: Boa noite. Avança na Câmara o projeto de lei que cria uma política nacional de combate à evasão escolar. A reportagem é de Maria Neves.
2: A Comissão de Educação da Câmara dos Deputados aprovou o projeto que institui a Política Nacional de Educação e Combate à Evasão Escolar. Como explica o autor, deputado Amon Mandel, do Republicanos do Amazonas, o objetivo da política é garantir a permanência dos estudantes no ensino básico por meio de ações integradas da União, dos estados e dos municípios. A proposta determina que o Ministério da Educação será responsável por coordenar a política e deverá criar mecanismos para identificar o risco de evasão e abandono escolar. Dentre os principais fatores que contribuem para a evasão, cita frequência irregular à escola, histórico de repetência e situação de vulnerabilidade social. De acordo com o relator na Comissão de Educação, deputado Tarcísio Mota, do PSOL do Rio de Janeiro, essas medidas são importantes principalmente para as populações mais vulneráveis.
3: A gente tem, infelizmente, ainda muitas crianças e jovens que estão fora da escola ou estão fora da idade correta na escola. Portanto, a criação de um programa nacional de enfrentamento à evasão escolar é decisivo. Que o governo da União preste assistência técnica e financeira, estabeleça diretrizes, regras, acompanhamento e monitoramento. A gente espera que, dessa forma, as famílias brasileiras tenham condições de que as crianças, jovens e adultos estejam na escola.
2: Ainda de acordo com o projeto, sempre que identificar algum risco de abandono escolar, o sistema de ensino deverá promover a busca ativa do aluno. Esse trabalho poderá ser feito em parceria com conselhos tutelares e a rede de assistência social e deverá incluir visitas domiciliares e notificação dos responsáveis em até 5 dias úteis depois da identificação da ausência prolongada do estudante da sala de aula. A proposta prevê também que sempre que detectado risco de evasão, a instituição deve adotar um plano individualizado de atendimento ao aluno. O apoio deverá contar com ações como atendimento pedagógico suplementar, reforço escolar e encaminhamento a programas de transferência de renda e proteção social. O projeto estabelece ainda que a União deverá prestar assistência técnica e financeira a estados e municípios. Para isso, terá de priorizar aqueles com maiores índices de evasão e repetência, menor índice de desenvolvimento da educação básica, populações em situação de vulnerabilidade social e localização em regiões remotas, especialmente no Norte e no Nordeste. A proposta que institui a Política Nacional de Educação e Combate à Evasão Escolar ainda será analisada pelas comissões de Finanças e Tributação e de Constituição e Justiça. Se aprovada nas duas, poderá seguir para análise do Senado. Da Rádio Câmara de Brasília, Maria Neves.
4: Educação.
0: Projeto de Júnior Mano, do PSB do Ceará, cria um programa com condições excepcionais de renegociação de débitos do FIES. Segundo o deputado, o objetivo é permitir que estudantes com contratos firmados entre 2012 e 2017 possam também renegociar suas dívidas.
1: A proposta de Júnior Mano prevê descontos de até 100% sobre encargos, abatimentos para pagamentos à vista, parcelamento em até 180 vezes e a suspensão temporária área de cobranças judiciais. O texto estabelece ainda reduções adicionais para profissionais da educação, saúde, segurança e assistência social.
4: Cultura.
0: A instituição de regras de transparência para o financiamento público de eventos e shows é o objetivo de projeto de Miguel Ângelo, do PT de Minas Gerais. Pela proposta, a contratação de artistas exigiria detalhamento dos valores e comprovação de que o gasto não vai prejudicar áreas essenciais como saúde e educação.
1: Miguel Ângelo esclarece que o texto não estabelece teto de gastos ou interferência na escolha das atrações, focando apenas na prestação de contas. A medida obrigaria também a divulgação detalhada de cachês, custos logísticos e fontes de custeio nos portais oficiais de transparência.
4: Direitos Humanos.
0: A Câmara aprovou um projeto que proíbe condomínios de multar pessoas com deficiência por perturbação de sossego. A repórter Paula Bittar explica quando a medida se aplica.
5: A Comissão de Constituição e Justiça da Câmara aprovou um projeto que proíbe condomínios de aplicar multa por perturbação do sossego a pessoas com deficiência. A medida é válida apenas para os casos de comportamentos relacionados diretamente à deficiência da pessoa. O texto insere no Estatuto da Pessoa com Deficiência o dever dos condomínios de garantir o tratamento compatível à deficiência do morador, bem como de promover o equilíbrio entre o direito à moradia e a harmonia coletiva. A proposta que proíbe condomínios de aplicar multa por perturbação do sossego a pessoas com deficiência segue agora para o Senado Federal. Da Rádio Câmara, de Brasília, Paula Bittar.
1: Proposta que estabelece recursos mínimos para o Sistema Único de Assistência Social contou com voto favorável de Tiririca, do PSD de São Paulo. O projeto vincula parte da receita corrente líquida da União, dos Estados, do Distrito Federal e dos municípios ao financiamento do SUAS.
0: Pelo texto aprovado na Câmara com o apoio de Tiririca, o percentual mínimo começa em 0,3% no primeiro ano após a publicação e chega a 1% no quarto ano de implementação. A medida busca dar continuidade ao financiamento dos serviços de proteção social.
4: Segurança Pública.
1: Projeto em debate na Câmara quer a punição para criminosos que expulsam moradores de suas casas. A repórter Mônica Tati explica.
6: Proposta em debate na Câmara dos Deputados quer transformar em crime a prática de expulsar moradores de suas residências mediante violência. O projeto também prevê punições para quem coagir moradores a colaborar com atividades criminosas, impor cobranças ilegais a comerciantes ou famílias, ou utilizar o monitoramento eletrônico clandestino. Segundo o autor, deputado Capitão Alden, do PL da Bahia, o objetivo é impedir que facções criminosas ou grupos armados dominem grandes áreas através do terror e da violência contra moradores e comerciantes. O Código Penal já prevê os crimes de ameaça, constrangimento ilegal e esbulho possessório. Mas nenhum desses dispositivos reflete a gravidade da expulsão de moradores. Não, já prevê os crimes de ameaça, constrangimento ilegal e esbulho possessório. Mas nenhum desses dispositivos

0: objeto o crime de expulsão de moradores por meio de violência, grave ameaça ou intimidação praticada por organizações criminosas, será punido com reclusão de 8 a 12 anos e multa. Será enquadrado no mesmo crime quem pichar ou sinalizar imóvel com ordens de desocupação, participar de ordens de expulsão, destruir ou invadir imóveis para coagir moradores a sair, obrigar pessoas a praticar atos ilícitos, exigir o pagamento de taxas de moradores ou comerciantes e instalar e operar clandestinamente sistemas de vigilância eletrônica. A pena poderá ser aumentada em 1/3 se a vítima for pessoa idosa, criança, pessoa com deficiência ou mulher chefe de família. O projeto também agrava a punição de pichações que transmitam mensagens relacionadas a crimes, exaltação de organizações criminosas, racismo, preconceito ou incitação ao consumo de drogas. Nesse caso, a pena passa a ser de 12 meses a 2 anos de detenção e multa. A proposta, que criminaliza a expulsão de moradores e comerciantes de suas propriedades mediante o uso de violência, já foi aprovada pela Comissão de Segurança Pública e Combate ao Crime Organizado e deve ser votada por mais 3 comissões antes de seguir para o plenário da Câmara. Da Rádio Câmara de Brasília, Mônica Tati.
1: Olival Marques, do Podemos do Pará, é favorável à proposta de emenda à Constituição que integra União, Estados, Distrito Federal e municípios em ações de segurança. A proposta inclui a coordenação do Sistema Único de Segurança Pública, mantendo as competências dos entes federativos.
2: A PEC também amplia a atuação da Polícia Rodoviária Federal para o policiamento de rodovias, ferrovias e hidrovias federais. O texto, que tem apoio de Olival Marques, prevê ainda que a corporação auxilie forças estaduais a pedido dos governadores, além de atuar em situações de calamidade ou desastre.
1: Delegado Fábio Costa, do PP de Alagoas, defende a aprovação de projeto que determina que bens usados na prática de atividades ilegais e apreendidos pelo Estado passem para o poder público. A medida alcança, por exemplo, bens empregados no tráfico de drogas e no desmatamento.
2: Delegado Fábio Costa avalia que a medida pode desestimular práticas ilícitas ao atingir o patrimônio do criminoso. Relator da matéria na Comissão de Segurança Pública, o parlamentar aponta que os bens poderão ser usados na fiscalização de infrações que motivaram a apreensão.
1: Projeto de Vicentinho Júnior, do PSDB do Tocantins, torna obrigatório o uso de tornozeleira eletrônica por agressores que descumprirem medidas protetivas da Lei Maria da Penha. A proposta fixa um perímetro de 500 metros para o disparo do alarme.
2: De acordo com Vicentinho Júnior, a monitoração eletrônica deixa de ser facultativa e passa a ser exigida em caso de reincidência. Para o deputado, a medida garante tempo para que a mulher possa reagir e buscar proteção, além de acionar os órgãos de segurança.
3: Desenvolvimento Regional.
1: Silas Câmara, do Republicanos do Amazonas, votou a favor do projeto que cria regras para resolver disputas territoriais entre municípios vizinhos. A mudança dos limites dependerá de estudo de viabilidade e de consulta à população por meio de plebiscito.
2: O texto apoiado por Silas Câmara permite que parte do território de um município seja incorporada a outro, sem a criação de uma cidade. A proposta busca facilitar a definição dos limites municipais para evitar problemas na prestação de serviços públicos às populações das áreas envolvidas.
3: Economia.
1: O empreendedorismo feminino tem uma frente parlamentar que defende seus interesses no Congresso. A repórter Silvia Munhato traz mais informações sobre as principais medidas defendidas pelo colegiado.
4: A Frente Parlamentar pela Mulher Empreendedora lançou o Pacto pelo Empreendedorismo Feminino com o objetivo de obter o apoio do Estado e da sociedade para as políticas públicas voltadas para o setor, ou seja, ultrapassar a barreira dos governos, tornando as políticas permanentes. É o que explicou a coordenadora da Frente, A deputada Anne Ortiz, do PP do Rio Grande do Sul, em entrevista ao programa Painel Eletrônico da Rádio Câmara. A frente busca a aprovação do projeto que atualiza o teto dos microempreendedores individuais, MEI. O governo quer aumentar o máximo de faturamento anual para que uma empresa possa ser MEI de R$81 mil para R$110 mil em 2027 e R$140 mil em 2028. A correção evita que a empresa perca os

0: benefícios de enquadramento como MEI, caso seu faturamento aumente. Outro projeto importante para a frente é o Marco do Empreendedorismo Feminino, que, segundo a deputada Anne Ortiz, quer facilitar o acesso ao crédito para o público feminino.
1: Esse marco que nós estamos construindo é para que as mulheres tenham mais acesso ao crédito e a capital, até porque, inclusive, as mulheres hoje não conseguem ter tanto acesso ao crédito. O Sebrae também faz uma parceria muito grande com a gente, nos trouxe esses números, que muitas vezes não conseguem ter recurso, né, para buscar esse capital, não conseguem ter fiador, não conseguem cumprir com as exigências, mesmo que o público feminino seja muito melhor pagador, né?
0: A deputada afirmou ainda que é preciso ter políticas diferenciadas para as nanoempreendedoras, que têm rendimento até a metade do MEI, cerca de R$40 mil por ano. Neste caso, seriam importantes ações que visassem a sobrevivência das empresas, como atividade de educação financeira. Da Rádio Câmara de Brasília, Silvia Minhato.
2: Grace Elias, do PL de Minas Gerais, apresentou o projeto que institui uma política de fomento, incentivo e promoção do empreendedorismo feminino. A proposta estabelece eixos para incentivar negócios com foco no aumento da autonomia econômica, no acesso a capacitações e na inovação.
3: O texto de Grace Elias prevê prioridade de atendimento para empreendedoras em situação de vulnerabilidade social. Na avaliação da deputada, a medida busca reduzir barreiras históricas no ambiente de negócios e impulsionar a geração de renda para as mulheres.
2: A J. Albuquerque, do PP do Ceará, é favorável à adesão do Brasil à Convenção Internacional de Hong Kong para a reciclagem segura de navios. Ele explica que o acordo estabelece normas para o desmonte sustentável de embarcações, assegurando a proteção ambiental e a salvaguarda dos trabalhadores.
3: A J. Albuquerque acredita que a medida vai atrair investimentos para a criação de estaleiros verdes na costa brasileira e qualifica o país para disputar o mercado global de reciclagem naval. Para ele, o alinhamento às diretrizes da Organização Marítima Internacional gera empregos e fortalece o setor portuário nacional.
4: Agricultura.
2: Marcelo Álvaro Antônio, do PL de Minas Gerais, sugere a criação do programa de apoio à logística do apicultor e do meliponicultor. O deputado defende incentivos fiscais para a compra de veículos utilitários novos de fabricação nacional para o setor.
3: Marcelo Álvaro Antônio defende alíquota zero de IPI e redução de 40% no PIS/COFINS para produtores rurais cadastrados. O deputado alega que o acesso a veículos adequados é um dos principais gargalos enfrentados por pequenos apicultores e pela agricultura familiar.
4: Meio ambiente.
2: A Câmara analisa a obrigatoriedade de telhados verdes em novos edifícios públicos. O repórter José Carlos Oliveira nos conta como está o debate sobre a proposta.
5: A Câmara dos Deputados analisa o projeto de lei que obriga a instalação dos chamados telhados verdes em novos edifícios públicos e em novos empreendimentos residenciais construídos com recursos públicos. Também prevê incentivos fiscais e de crédito para a adoção voluntária dessa medida pela iniciativa privada. Na prática, os telhados verdes são uma cobertura de substrato e vegetação instalada no topo dos prédios. Autor da proposta, o deputado Fred Linhares, do Republicanos do Distrito Federal, destaca a vantagem dessa técnica para enfrentar, pelo menos localmente, os efeitos do aumento da temperatura do planeta em tempos de mudanças climáticas.
6: Existem estudos que demonstram benefício aí dos telhados verdes no conforto térmico, nas edificações e também na retenção de água da chuva. E é importante deixar claro que o telhado verde sozinho não vai resolver o problema das enchentes ou do calor nas cidades, mas é uma ferramenta importante para tornar nossas construções e nossas cidades mais preparadas para os problemas que o Brasil já enfrenta hoje. Se o clima está mudando, a forma como a gente constrói também precisa evoluir.
5: No caso dos prédios públicos, o projeto de lei deixa claro que a obrigatoriedade só poderá ser dispensada com a apresentação de parecer técnico assinado por engenheiro, arquiteto ou urbanista que ateste a impossibilidade de instalação das coberturas vegetadas. O texto foi aprovado na Comissão de Meio Ambiente, onde a relatora, a deputada Duda Salaber, do PSOL de Minas Gerais, ressaltou que os telhados verdes funcionam como uma espécie de colchão térmico. Ela citou estudos que constataram queda média de 4 graus Celsius nos picos de temperatura durante o dia, quando essas coberturas vegetadas eram comparadas com os tetos convencionais. A proposta de obrigatoriedade de telhados verdes em novos edifícios públicos e de incentivos para a adoção da medida nos prédios particulares ainda vai passar pela análise das comissões de desenvolvimento urbano, de finanças e tributação e de Constituição e Justiça. Da Rádio Câmara de Brasília, José Carlos Oliveira.
4: Últimas notícias.
7: O jornal Câmara dos Deputados, que foi gravado hoje em Minas Gerais, nos estúdios da Rede Câmara Sete Lagoas, dentro do projeto O Brasil na Voz, vai ao ar na próxima sexta, dia 25.
2: E na sexta-feira, a equipe do jornal Câmara dos Deputados estará em Vitória da Conquista, na Bahia, para mais uma gravação itinerante da Voz do Brasil.
7: Lado a lado, um âncora da Rádio Câmara de Brasília e um âncora da emissora local vão apresentar as notícias relacionadas à Câmara dos Deputados. O programa gravado em Vitória da Conquista vai ao ar na segunda-feira, dia 28.
2: Termina agora o jornal Câmara dos Deputados, produzido pela Rádio Câmara, com trabalhos técnicos de Wellington Teles e apresentação de Val Monteiro e Luciana Vieira. Uma boa noite para você.
7: A Voz do Brasil está de volta amanhã. Boa noite.
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1: Você gosta. 23 de setembro, aniversário de Paulo Ricardo. Paulo Ricardo Oliveira Neri de Medeiros. Nasceu no bairro da Urca, no Rio de Janeiro, dia 23 de setembro de 1962. A sua relação com a música começou cedo, aos 5 anos de idade. Ele foi levado pela sua professora do Jardim de Infância para se apresentar no programa de televisão A Hora do Tio Vinícius, da TV Globo, apresentado por Augusto César Vanucci. Depois de morar no Rio de Janeiro, Brasília e Florianópolis, montou sua primeira banda em 1978 em São Paulo, com o amigo Ismael. A banda se chamava Trilha Sonora. Depois ele cursou jornalismo na USP e, após conhecer o tecladista Luiz Schiavon, formou uma nova banda chamada Aura, sem resultados expressivos. Após 6 meses na Europa, ele voltou para o Brasil e, como Schiavon, montou a banda RPM, juntamente com o guitarrista Fernando Deluc e o baterista Moreno Júnior, substituído em seguida por PA Paulo Pagni. O RPM começou a se apresentar em várias casas noturnas em São Paulo e chamou atenção das gravadoras. Fechou um contrato inédito para 5 discos com a CBS. O disco Revoluções por Minuto foi gravado nos estúdios Transamérica em São Paulo entre 1984 e 1985, com produção de Luiz Carlos Maluli. O disco vendeu na época mais de 600 mil cópias. Em 1986, lançaram o disco Rádio Pirata ao Vivo, dirigido por Ney Matogrosso, que vendeu mais de 2.700.000 cópias por todo o Brasil. Com o fim do RPM em 1989, Paulo Ricardo decidiu então seguir em carreira solo. Paulo Ricardo continua na estrada e agora em 2026 o eterno vocalista do RPM segue levando rock brasileiro aos palcos de todo o Brasil. Ele está celebrando 40 anos do disco Rádio Pirata ao Vivo e apresenta sucessos como Olhar 43, Rádio Pirata, Loiras Geladas e Revoluções por Minuto. Aos 64 anos, Paulo Ricardo continua mostrando que os grandes clássicos do rock nacional permanecem vivos e conquistando novas gerações. E a Rádio Camboriú homenageia hoje o eterno RPM Paulo Ricardo pelo seu aniversário.
2: Tem homem feio aí?

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9: O cidadão ali conversando com a mulher fala assim: mulher, nós precisamos economizar as coisas, viu? Se você aprender a cozinhar, fazer uma comidinha gostosa aí, ó, é bom que nós já pode mandar a cozinha embora e economiza o salário dela, né? Ela fala: e você também, né? Se você aprendesse a fazer sexo direito, era bom que nós já economizava o salário do motorista também, né?

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1: 10:57.
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3: Interrompemos a programação por uma notícia importante. 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
1: 11:31.
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1: 11:45.
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1: 11:51.
0: 23 de setembro, aniversário de Paulo Ricardo. Paulo Ricardo Oliveira Neri de Medeiros. Nasceu no bairro da Urca, no Rio de Janeiro, dia 23 de setembro de 1962. A sua relação com a música começou cedo, aos 5 anos de idade. Ele foi levado pela sua professora do Jardim de Infância para se apresentar no programa de televisão A Hora do Tio Vinícius, da TV Globo, apresentado por Augusto César Vanucci. Depois de morar no Rio de Janeiro, Brasília e Florianópolis, montou sua primeira banda em 1978 em São Paulo, com o amigo Ismael. A banda se chamava Trilha Sonora. Depois ele cursou jornalismo na USP e, após conhecer o tecladista Luiz Schiavon, formou uma nova banda chamada Aura, sem resultados expressivos. Após 6 meses na Europa, ele voltou para o Brasil e, como Schiavon, montou a banda RPM, juntamente com o guitarrista Fernando Deluc e o baterista Moreno Júnior, substituído em seguida por PA Paulo Pagner. O RPM começou a se apresentar em várias casas noturnas em São Paulo e chamou atenção das gravadoras, Fluke e o baterista Moreno Júnior, substituído em seguida por PA Paulo Pagner. O RPM começou a se apresentar em várias casas noturnas.

ouvindo RPM em 1989, Paulo Ricardo decidiu então seguir em carreira solo. Paulo Ricardo continua na estrada e agora em 2026 o eterno vocalista do RPM segue levando rock brasileiro aos palcos de todo o Brasil. Ele está celebrando 40 anos do disco Rádio Pirata ao vivo e apresenta sucessos como Olhar 43, Rádio Pirata, Loiras Geladas e Revoluções por Minuto. Aos 64 anos, Paulo Ricardo continua mostrando que os grandes clássicos do rock nacional permanecem vivos e conquistando novas gerações. E a Rádio Camboriú homenageia hoje o eterno RPM Paulo Ricardo pelo seu aniversário.

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1: O cidadão foi participar de uma entrevista para um novo emprego. Chegou lá, o dono da empresa falou: escuta, você tem alguma recomendação do seu último emprego? Ele falou: tem sim, tem sim. E o que que eles te recomendaram? Ah, falaram que eu deveria procurar outro emprego, né?

0: 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Uma e um.
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1: Dois camaradas no boteco ali, o primeiro falou assim: rapaz do céu, não queria te falar não, mas rapaz, mas você é meu amigo, ó, a sua mulher tá te traindo com outro cara, viu? Tá te traindo com outro cara, dá uma olhada lá, debaixo do ponto de ônibus lá, ó. Ele olhou e falou assim: ah, não, não é outro não, que lá é o mesmo ainda, rapaz.

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1: Joaquim e Manuel resolveram fazer uma aposta. O Joaquim falou: Manuel, se você adivinhar quantas moedas eu tenho na mão, eu te dou as duas. O Manuel falou: ai, ai, ai, eu não sei não, hein, mas eu acho que você tem cinco. Eu falei: então tá bom, toma essas duas, depois te dou três.

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2: Na cama, mulher quase dormindo, aí o maridão já chega, ué, vai dormir logo agora que eu ia abusar de você, e ela toda faceira, vai, então tá bom, abusa, abusa, vai, e foi lá e cochichou no ouvido dela, ô, vai lá buscar uma cerveja pra mim na cozinha.

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1: 5:29.
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Camboriú FM, 6:10.

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2: Camboriú FM, 6:20.
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1: 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Ele falou: o prato mais caro que a gente tem na casa custa R$200. Ela falou: e só pra eu fazer uma foto e postar no Facebook e Instagram, você cobra quanto?

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0: Balneário Camboriú, pelo horário oficial de Brasília, são exatamente 7:28.
1: Bom dia, hoje, quinta-feira, é 24 de setembro de 2026. O Jornal da Camboriú FM, muito mais que notícia, já está no ar.
0: Na apresentação,
1: Luiz Gustavo
0: e Giane Munaretti.
1: Bom dia, Luiz Gustavo. Bom dia também aos nossos ouvintes da 90.1 FM, a rádio que a gente ama.
0: Muito bom dia, Giane. Bom dia, Sérgio. Bom dia a você que nos acompanha a partir de agora. Seja muito bem-vindo, bem-vinda. Lembrando a você que nós vamos até às 8:30 da manhã com muita informação aqui no jornal.
1: Hoje, dia 24 de setembro, é comemorado o Dia Nacional do Mototaxista. E tem muitos mototaxistas ligados na Camboriú FM. Parabéns pelo dia.
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1: Estamos conectados com você. Você sempre conectado com a gente, ouvinte. 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
0: Participe do Jornal da Camboriú com perguntas, sugestões, críticas e denúncias do seu bairro ou também do seu município.
1: Entre em contato pelo nosso WhatsApp, anote, salve no seu celular, 47992-675901. Por mensagens de texto, pode mandar áudios, fotos e também vídeos.
0: O Jornal da Camboriú FM tem a sonoplastia técnica e efeitos especiais de Sérgio Rezende, a gerência operacional de Júlia Almeida e a direção de criação e execução de Moisés Antônio. 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
1: Agora são 7:30.
0: 7:30.
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1: Homem tenta escapar pela praia, mas é preso pela PM em Itapema.
0: Motociclista é lançado sobre carro após colisão na Avenida Brasil, em Balneário Camboriú.
1: Produção agrícola cresce em Santa Catarina e alcança mais de 22 bilhões de reais.
0: Ministério da Fazenda reduz projeção do PIB para 2% em 2026.
1: Ministro do STF pede ao Senado para se manifestar em ação que pede informações sobre visitas de esposa de Moraes e Vorcaro.
0: Novas regras de multas de trânsito facilitam a indicação do condutor e evitam pontos indevidos na CNH.
1: Terror em Camboriú, bandidos invadem casa, amarram mulheres e fogem com joias.
0: E na entrevista de hoje vamos conversar com o avaliador e supervisor de vendas de veículos seminovos da Canvel, Ricardinho. Estas e outras informações você confere a partir de agora no Jornal da Camboriú FM.
1: Em Balneário Camboriú são exatamente 7:31.
0: 7:31.

0: todos os detalhes desta quinta-feira com Daniele Lima. Bom dia, Dani.
1: Bom dia. A quinta-feira será de tempo firme e predomínio de sol em Santa Catarina. Pela manhã, ainda há maior nebulosidade entre os planaltos e o litoral. Mas ao longo do dia, as nuvens diminuem e o sol volta a ganhar força em todas as regiões. As temperaturas entram em elevação. As máximas previstas são de 27 graus em Pinhalzinho, 24 em Xanxerê e Criciúma, 22 graus em Brusque e Joaçaba e 21 em Florianópolis e Joinville. No litoral e áreas próximas, o vento sopra de nordeste, com rajadas no litoral sul e na Grande Florianópolis. Já no interior, o vento sopra fraco e de direção variável. A sexta-feira será ensolarada e com cenário típico de primavera. Temperaturas amenas ao amanhecer e em elevação à tarde. As mínimas ficam entre 10 e 16 graus, sendo próximas de 6 na serra. As máximas variam de 22 graus nos planaltos a 28 no litoral, podendo chegar aos 30 graus no extremo oeste. E já adianta o fim de semana. O sábado promete sol e calor, mas no domingo o céu volta a ficar nublado do litoral aos planaltos, chance de pancadas isoladas de chuva em alguns pontos do estado. Amanhã trazemos mais detalhes. Aproveite o tempo firme e tenha uma excelente quinta-feira.
0: Ótima quinta-feira para você também, Dani. Muito obrigada pelas informações do tempo e temperatura do estado de Santa Catarina.
2: E agora vamos saber como é que fica o tempo aqui em Balneário Camboriú nesta quinta-feira, né? O dia será de sol, mesmo nublado pela manhã, né? O sol vai aparecer, sim. Essas nuvens, elas vão continuar durante todo o período, tanto pela manhã quanto pela tarde, né? Mas o dia hoje vai permanecer nublado. Não tem informações de chuva, né? Segundo aqui dados, é só o vento realmente que vai aumentar, então picos de rajadas de vento a 15 quilômetros por hora no final da tarde, né? Por volta de 17, 18 horas o vento aumenta. A temperatura vai ficar amena porque a mínima de hoje já esteve em 12 graus e a máxima vai chegar aos seus 20 graus nesta quinta-feira aqui em Balneário Camboriú.
0: Agora são 7:34.
2: 7:34.
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0: E um homem com um mandado de recaptura em aberto foi preso pela Polícia Militar durante rondas na região da Praia de Ilhota, em Itapema. A ocorrência foi registrada por volta das 3 horas da madrugada, quando uma guarnição realizava patrulhamento nas proximidades de um rancho de pescadores.
2: Segundo a PM, os agentes perceberam um homem em uma área com pouca iluminação. Ao notar a aproximação da equipe, ele fugiu a pé pela orla. Durante o acompanhamento, o homem pulou o muro de um telhado, aliás, de um terreno baldio, perdão. Os policiais continuaram a perseguição e conseguiram alcançá-lo dentro do imóvel. Conforme a PM, ele resistiu à abordagem.
0: De acordo com a Polícia Militar, a ordem judicial estava relacionada a crimes previstos na Lei de Drogas, no artigo 121 do Código Penal e na Lei de Organizações Criminosas.
2: Diante da situação, o homem recebeu voz de prisão e foi encaminhado ao presídio de Itapema, onde permanece à disposição da Justiça.
0: E o ministro Luiz Fux, do Supremo Tribunal Federal, deu nesta quarta-feira prazo de 10 dias para que o presidente do Senado, Davi Alcolumbre, se manifeste em uma ação que pede a divulgação de registros de entrada e saída no Senado de uma lista de pessoas que inclui o ex-banqueiro Daniel Vorcaro e a esposa do ministro Alexandre de Moraes e também a esposa do ministro Alexandre de Moraes, a advogada Viviane Barsi de Moraes.
2: Na avaliação de Fux, por hora, não se vislumbra violação da intimidade ou de informações pessoais em atender o pedido. Esse foi o motivo alegado pelo Senado para não atender ao pedido de um vereador de Curitiba que solicitou as informações sobre eventuais visitas das pessoas mencionadas na lista.
0: Na prática, Fux quer saber o motivo que levou o Senado a negar o acesso aos registros desses eventuais registros de entrada e saída, a qual qual a justificativa legal, então, e qual a justificativa legal para essa medida.
2: E olha, dois homens armados renderam uma funcionária na chegada ao trabalho, invadiram uma casa no centro de Camboriú na manhã de ontem, amarraram ela e a dona do imóvel com abraçadeiras plásticas e fugiram com joias avaliadas em cerca de 20 mil reais, dois iPhones e uma bolsa com documentos. Segundo a Polícia Militar aqui do estado, três homens participaram do crime.
0: A abordagem começou por volta das 7:55. Quando a funcionária, uma jovem de 27 anos, natural de São Lourenço do Oeste, chegava à residência. Os dois apareceram pelas costas dela, encostaram a arma e mandaram entrar. Já na porta, perguntaram por uma mulher, pelo cofre e pelas joias.
2: Sob a mira, ela foi obrigada a levar a dupla até o quarto da patroa, uma mulher de 60 anos, natural de Vidal Ramos, que trabalha como diretora de escola. As duas mulheres foram amarradas com um forca gato enquanto a dupla recolhia o que encontrava. Durante as buscas, um dos suspeitos foi identificado.
0: A Polícia Militar de Santa Catarina informou que as equipes seguem mobilizadas para localizar os envolvidos e o caso também está com a Polícia Civil.
2: E uma psicóloga que também atua como perita judicial é investigada pela Polícia Civil de Santa Catarina por suspeita de cobrar valores extras de clientes e compartilhar informações sigilosas de processos judiciais em Joinville. Ontem, três mandados de busca e apreensão foram cumpridos em endereços relacionados à investigada nos bairros Costa e Silva e Anitta Garibaldi.
0: As cobranças, conforme a investigação, teriam ocorrido mesmo depois de a justiça já ter definido os valores dos honorários referentes ao trabalho realizado. O inquérito apura a possível prática dos crimes de corrupção passiva e também violação de sigilo funcional. Olha só, o menino de 10 anos que desapareceu no mar de Balneário Piçarras foi localizado ontem na quarta-feira, após quatro dias de busca. De acordo com o capitão Manuel do 7º Batalhão de Bombeiros Militares, o corpo da criança de nacionalidade haitiana foi reconhecido pelos familiares e encaminhado à polícia científica. A criança havia desaparecido na tarde de domingo, depois de ser surpreendida por uma onda enquanto estava no mar na altura da rua 3500, no bairro Itacolomi, próximo ao posto da Guarda Vidas 7. Desde o desaparecimento, então, equipes do Corpo de Bombeiros Militar atuaram por terra, mar e ar na tentativa de localizar o menino. A operação contou com embarcações, moto aquática, quadriciclo, drones e apoio de aeronaves. Então, nessa quarta-feira, infelizmente, cerca de 30 profissionais aí que participaram de buscas que foram ampliadas para diferentes pontos do litoral entre Balneário Piçarras e Barra Velha encontraram o corpo do menino. Lamentável, notícia triste para todos nós, não é, Luiz?
2: Mais uma tragédia, né? Infelizmente, exatamente. O mar, né? Tem que tomar cuidado com o mar. Parece que ele foi pego, né? Por uma onda e acabou sendo arrastado lá em Balneário Piçarras e acabou sendo encontrado, infelizmente, né, Jane?
0: Exatamente. Mar revolto, havia estado um temporal aqui no começo, pelo menos em Balneário Camboriú, deu no comecinho da manhã um temporal e o mar estava muito agitado, provavelmente também em Piçarras também ocorria isso, né? Então, assim, sempre tem que monitorar as crianças, né? Todos os adultos, enfim, todos os idosos têm que entender que o mar é vivo, gente, né? Tem dia que o mar não tá pra peixe, como se fala, né? Tem dia que o mar tá revolto, tem os repuxos, né? Tem os canais que estão mais agitados e que podem levar realmente a um afogamento. Então, tem que tomar cuidado sempre, gente. Principalmente criança que não tem essa noção, esse conhecimento sobre o mar, né?
2: Verdade.
0: Infelizmente, então, essa notícia triste que a gente tem que trazer aqui no Jornal da Camboriú. Agora são 7:41.
2: 7:41.
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0: Motociclista de 33 anos ficou ferido após uma colisão com um carro na Avenida Brasil, no centro de Balneário Camboriú. O impacto foi tão forte que o homem foi projetado sobre o automóvel. O acidente aconteceu no cruzamento da Avenida Brasil com a rua 1650 e foi registrado por uma câmera de segurança.
2: Após a batida, o motociclista foi lançado, né? E ficou sobre o veículo, né? O boletim divulgado com base nas informações informações dos agentes de trânsito, registra que a equipe atendeu a ocorrência por volta das 4h51 da tarde. Segundo informações da BC Trânsito, o homem sofreu ferimentos e apresentava suspeita de fratura no punho.
0: O SAMU prestou os primeiros atendimentos ainda no local e, na sequência, a vítima foi encaminhada ao Hospital Regional Ruth Cardoso. Mais um caso, né? De acidente com moto, e tem triciclo, autopropelido, são vários acidentes que, por sorte, esse homem teve poucos ferimentos, né?
2: É verdade.
0: Pelo que foi mostrado nas câmeras também, realmente podia ter ocorrido até um óbito.
2: Ele subiu em cima do carro, ficou sentado, chegou a ver no vídeo. Meu Deus, que loucura, né?
0: Ele podia ter caído, batido com a cabeça, enfim.
2: Sem dúvida.
0: Teve só uma fratura no punho, graças a Deus, né?
2: Verdade.
0: Mas que espero que tome pelo menos mais cuidado, né? Não querendo colocar a culpa no motociclista, não, a gente não sabe de fato o que, né? E pelo menos eu não sei de fato o que ocorreu, porque vai ser investigado isso, mas enfim, todo cuidado é pouco. A gente tem que cuidar da gente e do outro também.
2: Verdade.
0: Né? Independente de quem tem a culpa aí.
2: E olha, uma informação importante agora para você que está nos ouvindo: receber uma notificação de infração no correio ou no aplicativo já causa um incômodo imediato. O cenário fica ainda pior quando a pontuação cai na sua Carteira Nacional de Habilitação, mas quem estava no volante era outra pessoa. Se você costuma emprestar o carro para familiares, gerencia uma frota da empresa ou trabalha com locações de automóveis.
0: A boa notícia é que o cenário legislativo mudou. A aprovação de alterações recentes através da lei estabeleceu novas regras de multas de trânsito no CTB, que é o Código de Trânsito Brasileiro, visando trazer mais justiça administrativa para proprietários de veículos e empresas do setor.
2: Com as atualizações das regras de multas de trânsito, né, no CTB, o foco passa a ser a simplificação, o uso da tecnologia e a responsabilização direta de quem realmente cometeu o desrespeito às leis de trânsito. Entre os principais pontos ajustados com as regras de multas de trânsito no CTB, destaca-se a modernização dos prazos e a facilitação para o cadastro prévio do condutor principal. E ainda no trânsito, são 7h44 agora, uma informação importante, né, para você motorista que está vindo de Palhoça, né, para cá, para sentido norte, para Balneário Camboriú, para Curitiba, Itajaí, enfim, um acidente grave aconteceu agora pela manhã, por volta das 5h30 entre dois caminhões na BR-101, sentido norte, como eu disse, né, teve uma morte de um caminhoneiro também. Trânsito está lento, praticamente ali nas principais entradas de Palhoça, né, então tome cuidado você motorista que está vindo a sentido aqui para o litoral norte e para Curitiba, São Paulo, enfim, né? Trânsito lento nas principais entradas de Palhoça por causa de um acidente de dois caminhões com óbito aí de um motorista agora pela manhã por volta das 5h30, né? Na BR-101. E ainda informações para você que está passando, né? Para aqui pelo perímetro urbano de Balneário Camboriú e está indo até Curitiba, você vai ter uma duração de viagem de 3h12. Pontos de lentidão aqui em Itajaí, Navegantes, também Joinville e pontos de lentidão na chegada à capital paranaense. 3h12. Se você vai a Floripa, né, sentido sul agora, sentido contrário, capital catarinense, 1h32, nenhuma lentidão até chegar no quilômetro 210 em São José. Pontos de lentidão nesse momento nas principais entradas de Floripa. Se você vai a Blumenau, né, vai pegar a 470, trânsito normal na 470 nesse momento, mas o trânsito pesado com lentidão aqui em Itajaí e também nas principais entradas de Navegantes. Portanto, de Balneário Camboriú até a cidade de Blumenau, você vai ter uma duração de viagem de 1h14.
0: Agora são 7h45. 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
2: E o Ministério da Fazenda reduziu de 2,3% para 2% a projeção de crescimento do Produto Interno Bruto, o PIB, para este ano. Já para 2027, a estimativa também foi revisada para baixo, de 2,5% para 2,3%. As novas projeções constam do boletim macrofiscal, da Secretaria de Política Econômica, divulgado esta semana.
0: E segundo a Secretaria de Política política econômica, a revisão reflete principalmente os efeitos dos juros ainda restritivos sobre a atividade econômica, com impacto mais acentuado nos setores de serviços e indústria. A equipe econômica também passou a considerar uma estratégia de flexibilização, monetária marginalmente mais gradual do que o previsto anteriormente.
2: E o governo federal acumula uma arrecadação de mais de 2 trilhões de reais de janeiro a agosto deste ano, segundo dados divulgados pela Receita Federal. Além da inflação medida pelo IPCA, para o período, o valor representa um crescimento de 7,12% na comparação com os mesmos 8 meses do ano passado.
0: Em agosto, a arrecadação federal alcançou 235,5 bilhões de reais. O valor representa alta acima da inflação de 8,25% em relação a agosto do último ano. Desse total, 227,8 bilhões de reais arrecadados são administrados pela Receita Federal, excluídos os fatores não recorrentes e de alterações na legislação.
2: Com essas informações do mercado financeiro, né, da arrecadação aí do PIB do Brasil, vamos saber como é que ficou a cotação do dólar e do euro no pregão de ontem, quarta-feira.
0: O dólar comercial apresentou alta de 1,28% e fechou o pregão em R$ 5,16.
2: O dólar turismo também subiu 1,23% e cotou em R$ 5,36.
0: E o euro fez o mesmo, subiu 0,71% e finalizou em R$ 5,88.
2: Ainda no mercado financeiro, vamos agora a uma matéria que vai falar que a produção agrícola cresce em Santa Catarina e alcança mais de 22 bilhões de reais. Vamos ouvir.
4: A produção agrícola de Santa Catarina cresceu 12,8% no ano passado e alcançou 22 bilhões e 100 milhões de reais. O resultado acompanha a recuperação das lavouras, com destaque para a produção de grãos. Os dados fazem parte da pesquisa agrícola municipal do Instituto Brasileiro de Geografia e Estatística. O engenheiro agrônomo da Superintendência Estadual do IBGE em Santa Catarina, Vinícius de Lima Wagner, explica os fatores que contribuíram para esse crescimento.
5: O ano de 2025 foi bem positivo para a produção agrícola em Santa Catarina, seguindo o crescimento observado na maior parte dos estados do país. As condições climáticas, elas se mostraram favoráveis na maior parte das culturas, o que acabou impactando diretamente no aumento da produção agrícola catarinense, após um ano de 2024 em que tivemos alguns problemas. Com isso, a produção de grãos, por exemplo, deu um salto de 17% em 2025. E com isso, tivemos um aumento de 12,8% na geração de valor agrícola no estado, que totalizou 22,1 bilhões de reais.
4: Entre os principais produtos, a soja superou 6 bilhões de reais, seguida pelo fumo e o milho.
5: Os produtos que puxaram esse aumento foram a soja, que teve um aumento de 20,8% no valor de produção, totalizando aí 6,4 bilhões de reais no ano, sendo que esse produto, ele tem um peso significativo nesse cálculo, uma vez que ele corresponde a 29% do valor de produção agrícola total do estado. Outro produto que ajudou nesse crescimento também foi o fumo. Ele teve um aumento de 29,2%, totalizando 4,2 bilhões de reais no ano, sendo que a produção catarinense, ela é a segunda maior do país, apenas atrás do Rio Grande do Sul. Na terceira posição veio o milho, que apresentou 52,5% de aumento na geração de valor, seguido pela maçã, que também teve um aumento anual de 11,9% no valor de produção.
4: A pesquisa também aponta recordes históricos em importantes culturas agrícolas aqui do estado.
5: Nós tivemos a soja batendo recorde, o arroz, o produto onde o estado se destaca como o segundo maior produtor nacional, a cebola, produto em que Santa Catarina é líder na produção nacional, também tivemos recorde na produção de erva mate e aveia.
4: O engenheiro agrônomo do IBGE no estado pontua que a edição de 2025 da pesquisa também ampliou o levantamento para novas culturas.
5: E Santa Catarina se destacou em alguns deles, como, por exemplo, a cenoura, onde já aparece na quarta colocação em valor de produção entre os estados produtores, a abóbora, aparecendo na quinta posição entre os estados, e o morango.
4: Ainda como aponta o IBGE, Santa Catarina também se destaca na fruticultura de banana, uva e maracujá. De Florianópolis, da Rede de Notícias ACAERT, Carol Denardi.
2: Muito obrigado, então, a repórter Carol Denardi pelas informações.
0: Agora são 7:51. O Jornal da Camboriú vai para um rápido intervalo e voltamos já já. 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

E já estamos de volta com o Jornal da Camboriú, 7:55. 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
2: São 7:57, então vamos à nossa entrevista do dia. Hoje, aqui ao meu lado, né, está ele, que é avaliador e supervisor de vendas de veículos seminovos aqui da Canvel, de Balneário Camboriú, o Ricardinho, que vai passar todas as informações, tudo que vem pela frente a partir de agora de novidade lá na Canvel. Ricardinho, é um prazer tê-lo aqui novamente. Muito bom dia, tudo bem?
3: Tudo bem, muito bom dia, obrigado pelo espaço, obrigado aí por estar sempre receptivo conosco aqui da Volkswagen, da Canvel e de Balneário Camboriú, né? Luiz Gustavo, a Giane, o Sérgio, a rádio é um parceiro forte e esse parceiro vai continuar por um bom tempo.
2: Ô Ricardinho, vamos começar então nesse sentido, eu sei que tem muita coisa boa, muita informação, muita novidade que vem por aí.
3: A rádio é um parceiro forte e esse parceiro vai continuar por um bom tempo.
2: Ô Ricardinho, vamos começar então nesse sentido, eu sei que tem muita coisa boa.

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1: Bom dia, Ricardinho. Seja muito bem-vindo ao Jornal da Camboriú novamente. Então, a gente vai se aprofundar um pouquinho mais nesse modo pregão de guerra, né? Que a Canvel vai entrar já no sábado. Isso aí, né? 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Vai ter. 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
0: É isso mesmo, gente. Você falou a palavra mágica. Vai ter muita emoção, muita emoção. A loja, ela é fechada, a loja, ela vai estar trabalhando com um cenário diferente, a palavra pregão e guerra, guerra junto para nós poder ter um ambiente formado para os nossos vendedores trabalhar com o cliente focado só na venda. 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
2: Ô, Ricardo, me diga uma coisa, né? Para quem tá chegando agora aqui no Jornal da Camboriú FM, né? Você, a Jane comentou sobre a questão dos veículos zero quilômetros, né? Que só eles não entram seminovos nessa ação de vocês, do pregão de guerra, né? Lembrando que é das 8 da manhã às 8 da noite. E me diga uma coisa que é uma informação importante também, né? Além da taxa zero, que você comentou aqui, tem a questão do prazo longo, né? Pode ser feito até 60 vezes, ou não, né? E até quantas vezes pode ser feito? E se uma pessoa pode também comprar sem entrada, Ricardo? Porque tem muita gente que não tem a entrada para dar no carro, né? Às vezes, pode financiar sem entrada. Então, conta para nós essa questão. Até quanto pode ser financiado, né? Em quantas vezes? E se pode comprar sem entrada no pregão de guerra de sábado?
1: E também se dá para trocar, né?
0: Isso, perfeito. Exatamente.
1: Tá com um carro quer trocar por um zero.
0: Isso, você vai dar o seu carro como parte de pagamento, ou a sua moto, ou você tem um consórcio contemplado. Em relação a prazos, é até 60 meses. Aí a taxa também, Luiz, assim, o prazo é de acordo com também a entrada do cliente. 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

0: 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Então, taxas excepcionais, taxa zero existe mesmo, não é, é assim, não é papo furado, vamos dizer assim, em português.
1: Papo de vendedor,
0: é,
1: né?
0: É papo de vendedor,
1: ou de pescador, né?
0: É que já, ou de pescador, a região é pesqueira. É. Então, assim, tem taxa zero, tem taxa zero. A pessoa fala, ah, mas tem tal coisa. É taxas de governo, que é IOF, que o banco cobra, que é operação financeira, que é uma taxa de abertura de crédito que o banco cobra, mas a taxa efetiva é zero, de acordo com a sua entrada, de acordo com o seu prazo também. Uhum. E 60 meses de taxa zero tem? Não, eu não tenho. Eu não vou prometer uma coisa que não vou cumprir, né? Então nós temos que fazer dentro do que nós temos para trabalhar. Porém, o valor do carro é muito abaixo do que se vende. É um evento para fazer a venda, independente do que nós vamos ter de lucro na venda. Nós temos que fazer fomentar a venda. 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
2: 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E Ricardinho, são só os carros que estão no pátio, de repente a pessoa pode fazer a encomenda também porque prefere uma cor diferente e não tem no momento ali.
0: Muito
2: vai vender
0: pergunta.
2: Muito, né?
0: Muito
2: vai
0: boa
2: vender
0: pergunta,
2: muito, de repente
0: Giane.
2: A pessoa chega lá, isso, não tem o carro na cor que ela quer. Pode fazer.
0: Muito boa
2: compra.
0: Pergunta, perfeito. É, como o estoque nosso, nós já se preparamos e compramos os carros para esse evento, então nós temos toda a linha disponível em estoque. Ah, o cliente não tem o carro em estoque. Tem na fábrica, 7 a 10 dias o carro chega para esse cliente. Com o negócio fechado de sábado e vamos manter a negociação até o carro chegar.
2: No caso, o cliente vai deixar o carro com o valor de entrada. E ele pode continuar rodando com o carro até chegar o carro dele de encomenda.
0: Perfeito, sim. Ele vai entregar o carro só no momento que o dele chegar, tiver emplacado, tiver historiado, pronto para entregar. Aí pegamos o carro do cliente seminovo na troca. Tranquilamente.
2: Muito bom.
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1: Maravilha. Ô Ricardinho, pra finalizar então, gostaria que você deixasse as redes sociais aqui, né? 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
1: Maravilha.
2: Muito bom.
1: Ricardinho, muito obrigado pela sua presença aqui na 90.1 FM, aqui na Rádio Camboriú, no Jornal da Camboriú FM. 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
2: Obrigada, Ricardinho. E é para nós, como diz o Luiz Gustavo, uma honra ter também a Canvel como patrocinadora do Jornal da Camboriú.
0: Em nome da família Werner, né, eu agradeço estar aqui com vocês, é o espaço que vocês nos cedem. 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
1: Bom, é isso aí. Pregão de guerra no sábado, dia 26, das 8 da manhã até as 8 da noite, lá na Canvel, aqui de Balneário Camboriú. 8 horas, 11 minutos. O Jornal da Camboriú FM vai para um rápido intervalo e voltamos já. 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

0: 8h15, Jornal da Câmara UFM está de volta nesta quinta-feira. Obrigado pelo carinho e pela sua audiência. E a Prefeitura de Camboriú realizou ontem, quarta-feira, a segunda oficina de participação comunitária da revisão do plano diretor na escola Anita Bernardes Ganancini. O encontro reuniu moradores do Monte Alegre, Tabuleiro, Conde Vila Verde e Várzea do Ranchinho, que contribuíram com informações e propostas. A participação da comunidade faz parte do processo de revisão do plano diretor, que busca reunir demandas de diferentes regiões para orientar o planejamento urbano do município. A próxima reunião será no dia 7 de outubro, no centro de Camboriú. 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
1: Jornal da Camboriú, giro de notícias. E saiu mais uma pesquisa Coeste, a Coeste divulgada nesta quarta-feira. Ela mostra como está a disputa aí pela presidência da República no primeiro turno aqui no Brasil, entre os eleitores de São Paulo. Essa pesquisa, esse levantamento foi encomendado pela Rede Globo. Olha, a Coeste ouviu 1.800 pessoas de 16 anos ou mais entre os dias 19 e 22 de setembro. A margem de erro é sempre de 2 pontos percentuais para mais ou para menos, e o nível de confiança é de 95%. O número de registro no TSE é BR 08886/2026. Olha só, no primeiro turno, Flávio Bolsonaro está com 34%. Antes eram 31% em 8 de setembro. O Lula está com 31%, antes eram 30. Augusto Cury tem 7%, antes eram 8. Então, uma queda aí, né, na pesquisa. Enfim, Ronaldo Caiado tinha 4, está com 4%. Renan Santos tinha 3, está com 2% hoje. Romeu Zema está com 1% também. Era 1%. Já na simulação de segundo turno, Flávio Bolsonaro vem com 42%. Antes eram 41% em 8 de setembro. O Lula chega com 36% em segundo lugar. Eram 33% antes. Brancos e nulos, e quem não vai votar, 15%. Antes eram 16%. Olha só, indecisos, 7%. Antes eram 10%. Os eleitores já estão ficando mais decididos, né, sobre quem vai votar para presidente da República. Para 80% dos eleitores ouvidos no levantamento, a escolha do candidato é definitiva. E isso em 8 de setembro eram 74%. Outros 20% dizem que ainda podem mudar o voto até as eleições em 4 de outubro. Na rodada anterior eram 26%. Então, olha, quem aprova o governo Lula, desaprovam 55%. Antes era 58% em 25 de agosto. E quem aprova é 40%. Antes eram 37%. Não sabe, não responderam, 5%.
0: E o Grupo de Atuação Especial de Combate ao Crime Organizado, o GAECO, do Ministério Público de São Paulo, em parceria com a Receita Federal, deflagraram na manhã de hoje, quinta-feira, dia 24, a terceira fase da Operação Carbono Oculto. Os agentes estão na rua para cumprir mandados de busca e apreensão em 7 estados e aprofundar uma investigação sobre suposta lavagem de dinheiro e organização criminosa ligada ao setor de combustíveis na aquisição da distribuidora Tobras Distribuidora de Combustíveis Limitada, conhecida como Terrana. A investigação aponta a participação central de executivos do mercado financeiro no esquema de lavagem. Os mandados foram autorizados pela segunda vara criminal de Catanduva, com buscas em São Paulo, Rio de Janeiro, Minas Gerais, Goiás, Mato Grosso, Santa Catarina e Espírito Santo. Participam da operação a Procuradoria-Geral do Estado, a PGE, e a Secretaria Estadual da Fazenda de São Paulo.
1: E a hora de ir embora, Jornal da Camboriú fica por aqui, no oferecimento de...
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1: 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E assim chegamos ao fim de mais uma edição do Jornal da Camboriú FM. A nossa equipe agradece a sua companhia. Muito obrigada pela sua audiência.
0: Voltaremos amanhã trazendo as principais informações, notícias e tudo o que acontece na nossa região, estado, país e notícias mundiais.
1: Só lembrando a você que nos acompanha todos os dias que até o dia 1º de outubro acontece então entre as 7h e 7h25 e também das 12h às 12h25 por determinação da Justiça Eleitoral, conforme regras do TSE, horário eleitoral gratuito. Durante esse período, o jornal terá início às 7h30 com término previsto entre 8h15 e 8h30.
0: E na sequência você fica com o Bom Dia Legal com Jane Munarete até o meio-dia. Não saia daí. 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

Bom dia novamente. Já agora estamos de volta para o Bom Dia Legal até o meio-dia. A gente canta. A gente dança. Jane Bonaretti na comunicação.

FM, o Bom Dia Legal chegando então comigo, Jeane, agora com você até o meio-dia. Tá bom, combinado? Então, depois de ficar bem informado no Jornal da Camboriú, a gente chega com muita música, programação melhor do Brasil, chegando, claro, com, sempre com música boa, com sucesso, com os remixes, com, enfim, tudo que tem de novidade na música, tá aqui na Camboriú FM, na 90.1. Também tem horóscopo, agora com horário eleitoral gratuito, horóscopo a partir das 9 horas, então, de 4 em 4, pra você não perder o seu, tá bom? Música filé do dia também já programada e especial pra você, previsão do tempo e temperatura, como é que vai ficar esse dia, vai continuar friozinho assim, o sol vai aparecer, vou te contar. Também Roberto Carlos, o Rei em Detalhes, tem fofocas, curiosidades, de tudo que você tá acostumado a ouvir aqui na Camboriú FM, tem anedotas também e a sua participação pra levar uma carimbada, esse é exclusiva aqui da Camboriú FM, essa aí, então vai mandando, 47992-675901, claro, Silver Pozzoli chegando com Around My Dream, pra começar bem o Bom Dia Legal desta quinta-feira.

Camboriú FM sempre conectada com o sucesso. Paulinha Fernandes junto com Luan Santana, juntos e Shalonau, versão em português da música principal aí do filme A Star Is Born, com Nasce Uma Estrela, de Lady Gaga, com Mark Robinson e Anthony Rossomano e também Andrew White. Pois é, você sabe a origem dessa música, enfim, do filme? Pois é, a música ela representa o encontro artístico emocional entre Jackson Maine, que é interpretado por Bradley Cooper, um cantor de rock famoso em decadência por conta aí de um vício, e Ellie, que é a Lady Gaga, uma garçonete e cantora talentosa, mas bem insegura. O filme é muito interessante, a música foi um dos maiores sucessos, inclusive, e a Paulinha Fernandes resolveu fazer, claro, essa versão em português, convidou o Luan Santana, ficou lindo, né? Tem muita gente que criticou, diz que ficou brega, nada, ficou muito bonita. Pra mim, eu gostei. Silver Pozzoli, a primeira do bloco musical, Come Around My Dream, abrindo Bom Dia Legal desta quinta-feira.

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3: Tá aí, a primeira do seu Rádio Camboriú FM, chegando agora, Benção Boone com Beautiful Things. Bom dia pra você, ótima quinta.

0: programação musical do Brasil, passando aqui Black & Crow e Martina Budow com Let's Celebrate. Também ouvimos Taime Mariotto, Taime de Taime e Thiago, né? Que agora tá separado, estão cantando aí, a Taime tá cantando solo também, né? Com outros, e a primeira do bloco musical, Benson Boone, linda demais, romantíssima, Beautiful Things, e tá chegando aí a música filé do dia, você vai gostar. Camboriú FM, 8:56.
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0: Hora da Música, filé do dia da Camboriú FM, nesta quinta-feira, fazendo uma homenagem ao cantor Rick da dupla com Renner. Essa música que a gente vai tocar, gente, agora, ela tem uma interpretação forte, muito harmoniosa, marca o estilo, inclusive, que consagrou a dupla nos anos de 1990 e 2000. Essa música foi gravada em 2002, então marcou realmente. E hoje, após a triste perda do cantor Rick, então, a canção ganhou uma nova e profunda camada de emoção, então, para os fãs, principalmente aí, que passaram a associar a letra de saudade à lembrança do próprio Rick. Vamos ouvir na música filé do dia de hoje, Rick Renner, Só Pensando em Você.
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Garoto Comum, quem oito nas rádios, sucesso, por isso que toca aqui na Camboriú FM. Ouvimos também Madonna com Mature Girl, essa então, hein? Essa foi um pouquinho antes aí. E a primeira do bloco musical, uma homenagem então aos fãs, inclusive de Rick Renner, hoje na música Filé do Dia. Rick Renner, homenagem também ao Rick, né? E também, claro, ao Renner, né? Que faziam parte aí dessa dupla, né? Que tinham uma dupla de muito sucesso da música sertaneja no Brasil e que traz essa música Só Pensando em Você. Hoje vai tocar mais 4 vezes, vai tocar daqui um pouquinho às 11, também vai tocar às 2, às 5 e às 8 da noite. Fazendo homenagem então a Rick Renner, um dos grandes sucessos essa música, inclusive do Rick Renner, Pensando em Você, que hoje os fãs estão associando então ao sentimento da perda do cantor Rick.

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0: agora pro WhatsApp da Camboriú FM nesta quinta-feira. Chega você junto com a gente, manda seu feedback. Bora lá para os nossos ouvintes para levarem esta carimbada. Olha só, você já passou por aqui hoje para levar a carimbada da Camboriú FM? De ouvinte fiel, então passa por aqui. Olha só quem está chegando, Jorge Lobo. Bom dia, Jorge Lobo.
1: Bom dia, Camboriú FM. Bom dia, Jeane. Bom dia, ouvintes.
0: Tudo bem, querido?
1: Tô ligado na programação aqui de Navegantes hoje.
0: Opa!
1: Folga aí curtindo a programação da melhor do Vale.
0: Ai, queridão, muito obrigada pelo feedback, o Jorge Lobo sempre ligado e mandando feedbacks pra gente aí no nosso WhatsApp, tá aí, navega, Luziane também passando aqui, bom dia Luziane, Navegantes também aqui, inclusive triste, né, pela perda do cantor Rick, da dupla Rick com Renner, né, o Luziane, realmente a música emociona, principalmente os fãs, né, que relembram aí, fora que essa música é maravilhosa, né, essa música que os fãs estão associando também a perda do Rick. Maravilhosa, um dos grandes sucessos da dupla. Marisa Martins, também do bairro São Francisco, passando por aqui, mandando um alô. Bom dia, querida. Beijo pra você também. É. A Lenita também tá em Penha, já ligado com a gente, mandando figurinha e dando um bom dia. Quero ver, queria desejar um feliz aniversário para uma pessoa e uma música. Ela falou o nome, querida. Quem é? O Andrade. O Andrade. É querido, né? Querido, querida. É com a foto, tem a foto de uma moça aqui, né? Beijo pra você. Bora lá, vamos carimbar então. Daqui um pouquinho tá chegando mais WhatsApp. Manda o seu. Bruno Mars com Pac, Sonic com Leave the Door Open.

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1: Hora da previsão dos quatro primeiros signos do horóscopo da Camboriú para visões para quem nasceu em Áries, Touro, Gêmeos e Câncer. Arianos, nascidos em 21 de março ao 20 de abril, uma conversa importante ajudará a definir os rumos de uma parceria. Diga o que espera, escute a outra parte e estabeleça condições claras antes de assumir compromissos, Ariano. Você que nasceu em Touro, 21 de abril a 20 de maio, o trabalho vai fluir melhor com diálogo e disposição para rever procedimentos. Aproveite para esclarecer uma pendência, apresentar resultados e conversar com quem poderá apoiar os seus planos. Geminianos, nascidos em 21 de maio a 20 de abril. Olha só, novos contatos vão dar visibilidade ao seu trabalho e poderão trazer uma proposta estimulante. Mostre os seus talentos, compartilhe ideias e aproveite a facilidade de comunicação para conquistar espaço. Cancerianos, nascidos em 21 de junho a 22 de julho, um assunto de caso de família poderá ser resolvido com uma conversa franca e algumas mudanças práticas. Você perceberá com mais clareza o que precisa deixar para trás para viver de uma maneira diferente. Logo mais previsões para quem nasceu em Leão, Virgem, Libra e Escorpião.
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gente, uma informação que nós levantamos agora sobre o helicóptero do Rick, o helicóptero que caiu e ceifou a vida do cantor Rick. Antes da queda com o cantor, o helicóptero teve uma pane, gente, teve um problema. Isso vem à tona agora, o helicóptero que caiu, então, aqui em Santa Catarina, na Serra, matou o cantor Rick solo. Bruno Avelar e outras três pessoas teriam passado por um pouso de emergência. Isso antes, um episódio que aconteceu no Rio Grande do Sul, meses antes dessa tragédia que ocorreu aqui em Santa Catarina. Então, assim, ó, a informação veio à tona após essa tragédia toda aí. Então, foi averiguado em suma aí que no dia 31 de março, rejeitos publicados nas redes sociais, inclusive, mostram que esse mesmo helicóptero estava decolando em uma área rural em Ibiaçá, no Rio Grande do Sul, logo após o pouso. Na época, a rádio local, inclusive, informou que o helicóptero teria apresentado problemas técnicos. A aeronave, esse helicóptero, né, pertencente à JTA, Empreendimentos e Urbanismo, é uma empresa, inclusive, que tem como sócio o Neymar Júnior, né? O Neymar negou nas redes sociais que ele tenha sociedade com essa empresa, mas é o que se informa, é a informação que se tem, né? Olha só, inclusive que essa empresa teria emprestado o helicóptero pro Rick e pro Bruno Avelar. Pois é, gente, agora as investigações seguem, né, aqui em Santa Catarina, sob investigação, né? As investigações seguem pelo Centro de Investigação e Prevenção de Acidentes Aeronáuticos, o CENIPA, e a Polícia Civil também, que estão apurando fatores técnicos, climáticos e humanos. Se houve erro humano, se foi questão técnica realmente, como se está especulando aí, né? A CENIPA e a Polícia Civil é que vão nos dar essa resposta nos próximos dias. Bora com mais música aqui no Bom Dia Legal? Chegando rock pra você que gosta e é roqueiro. Axia, Can't Help Falling.

Vou ter uma rádio que mais toca a música. Andrew 60 com Upper Woman. Também grupo Clario e Manda com Coragem. Essa é a primeira do bloco musical com Can't Help Falling in Love.

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Até o meio-dia. Bom dia, legal. Essa música é muito linda, gente. É do Coldplay. Chris Martin gravou essa música para contar a história, mais ou menos, de como que a gente se encontra no mundo. Em meu lugar, ou seja, em seu lugar, né? A música In My Place. E fala aí que todo mundo tem o seu lugarzinho no mundo, só precisa encontrá-lo.

FM, a rádio que a gente ama, Chitãozinho, Chororó, Conselho, Giovanni, página de amigos. Também ouvimos Luca passando por aqui com Tô Nem Aí, Tô Nem Aí. E você, tá nem aí também, é? Não tá nem aí pras coisas ruins, né? Mas tá aí sempre, é muita música boa aqui junto com a gente na 90.1. A primeira do bloco musical, música lindíssima do Coldplay, é escrita inclusive pelo Chris Martin, um vocalista do Coldplay, né? Contando a história que cada um tem o seu lugar no mundo, né? Quer dizer aí, então, in my place, o meu lugar. Bora, música boa, já volto.

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2: O Núcleo de Atenção ao Idoso de Balneário Camboriú, NAI, terá mutirão de consultas e exames especializados neste sábado, dia 26. A ação será feita para pacientes previamente agendados e acontece das 7 às 13 horas. Estão previstos 60 exames de ecocardiograma e ultrassom, além de 100 consultas com cardiologista, clínico geral, anestesista, médico geriatra, fisioterapeuta e teledermatologista. Secretária de Saúde de Balneário Camboriú, Aline Leal, ressaltou que os mutirões são estratégicos para reduzir as filas de espera para atendimentos específicos. Da redação da Camboriú FM, Jeane Munaretti.
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Camboriú FM há 46 anos te fazendo companhia. A gente até se emociona de ouvir essa música vendo o Rick cantar, né, gente? Parece que realmente essa música foi feita pra ele. Parece que ele tá cantando e dizendo assim pros fãs: olha, estou do lado de Deus, estou aqui cantando, estou cantando pra vocês, sigo, né? Pois é, mas essa música, na verdade, foi o Rick que fez, né? Porque a gente ouviu o Henrique Renner, né? A dupla, claro. Mas o Rick escreveu essa música, gente, em homenagem a João Paulo, na verdade, né? Que sofreu um acidente de carro, o companheiro do Daniel, na época, João Paulo e Daniel, né? Essa música foi feita há 24 anos atrás. Quem podia imaginar que hoje poderia também seguir como a outra música, que é a música filha do dia de hoje, seguir como um rito, né? Lembrando aí, claro, o falecimento do Rick agora. Então é emocionante, né? Ouvir ele cantando. Parece até que ele, que essa música foi feita agora, né? Que foi feita pressentindo, enfim. É emocionante ouvir essa música, realmente, né? Mas foi feito pro João Paulo, viu? Da dupla João Paulo e Daniel. A gente ouviu também Roberto Carlos no Rei em Detalhes, passando por aqui com Meus Amores da Televisão. E pegou a primeira, a gente acabou dançando e curtindo aí junto com Tario, com na, na, na, na, na. It's Good Like, um remix especial.

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0: Sim, vamos para os nossos ouvintes aqui no WhatsApp da Camboriú FM pelo 479-9267-5901. Claro, muita gente passando por aqui. Vamos mandar um alusão aí pro João Pedro do Bairro dos Municípios. É aqui nosso vizinho aqui, hein, João Pedro, tudo bem?
1: Mandar um alô pro... O Zé e...
0: Oi, Zé.
1: O pessoal da Terra Mac.
0: Da Terra Mac, ouvindo a gente?
1: Eu fico escutando vocês o dia inteiro, no caminhão, no armário. No pátio.
0: Eita.
1: Eu falei com o cara aí ontem e ele falou que ia botar pra fazer.
0: Ah, claro, sim. Deve ter falado com o Prete, né? Não foi isso? Um abraço pra você, João Pedro. Muito obrigado pela audiência, pelo carinho todos aí, tá bom? Falou pro Zé também, pro Zé, claro. Quem mais? A Mari do bairro Pioneiros falando aqui que é muito triste, é de chorar ouvir a música do Rick Renner, né? É, realmente, realmente é triste, é emocionante, porque é, a gente, né? Parece que realmente a música foi feita pra ele, assim, pô, depois de mais de 20 anos, né, que ele fez pro João Paulo, parece que essa música coube certinho, né, na história dele. Bom, mandar uma alusão aí também pro nosso ouvinte, o Pancho, que tá na Praia Central, junto com os pescadores aqui de Balneário Camboriú, Rancho da Selva. Bom dia,
2: Pancho. Quinta-feira para todos os ouvintes.
0: Ótima para você também, Pancho. É objetivo, né? Muito obrigada aí, o carinho dos pescadores de toda a região, né? Também o Aluir passando por aqui, dando bom dia. Aluir, bom dia. Também quem o Flávio Vicari tá no Rio Grande do Sul, Paulo Salowski, tá em Gravatá e Navegante, Marquinho, Marco Antônio também passando por aqui. Vamos carimbar, carimbadíssimos os nossos ouvintes queridos e fiéis. Michael Bolton, That's Why Loves You Are All.

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1: E vamos à previsão do mais três, quatro signos do horóscopo da Camboriú. Agora vamos para as previsões para quem nasceu em Leão, Virgem, Libra e Escorpião. Leoninos nascidos em 23 de julho a 22 de agosto. Conversas objetivas trarão a informação necessária para tomar uma decisão. Uma parceria pedirá definições, então aproveite para esclarecer intenções e alinhar os próprios passos, leonino. Olha só, para você que nasceu em Virgem, 23 de agosto a 22 de setembro, assuntos financeiros poderão avançar com uma boa negociação. Reveja preços, condições e despesas antes de firmar um acordo. Haverá espaço para conseguir, inclusive, condições mais vantajosas. Libra. Você nascido em Libra, 23 de setembro a 22 de outubro, as pessoas buscarão sua opinião para tomar decisões. Marque presença em um evento de trabalho. Aproveite também para apresentar um projeto, defender suas ideias e assumir o comando do que depende de você, libriniano. Escorpião. Você nascido em Escorpião, 23 de outubro a 21 de novembro, novos vínculos e experiências afetivas renovarão a sua maneira de se relacionar. Uma conversa sobre o futuro ajudará a transformar antigas dinâmicas no amor ou na relação com os filhos. Logo mais, previsões para Sagitário, Capricórnio, Aquário e Peixes.

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energia legal, galera. Até o meio-dia comigo, Gianni Munarecha, na comunicação. 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Santa Catarina e também no país. Então dá uma entradinha. 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Também estamos nas redes sociais, hein? Nos siga lá no Instagram, arroba Rádio Camboriú. Bora!

0: Cambori FM de Jim Diamond, I Should Have No Better. E falando em música lindíssima, tá chegando aí a música filé do dia. Rapidão. 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

0: seleção brasileira entra em campo nesta sexta-feira, dia 25 de setembro, contra a Austrália em Townsville. O confronto está marcado para 7 horas da manhã, pelo horário de Brasília. Brasil e Austrália voltam a se enfrentar no dia 29 em Brisbane, novamente às 7 horas. Depois, o Brasil terá pela frente a Índia no dia 3 de outubro, às 11 horas da manhã em Calcutá. E a rodada internacional tem ainda outros confrontos importantes. Japão enfrenta o Uruguai, Coreia do Sul encara o Equador, México e Colômbia fazem um duelo sul-americano, enquanto Estados Unidos e Peru também entram em campo. Canadá e Chile completam a lista de amistosos de destaque. Além dos amistosos, a data FIFA também movimenta competições oficiais, como a Liga das Nações da UEFA e as eliminatórias da Copa Africana de Nações. É um período importante para os treinadores testarem jogadores, observarem novas formações e começarem a montar suas equipes para os próximos desafios do futebol internacional. Da redação da Camboriú FM, Jeane Munaretti.
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da Camboriú FM, hoje, nesse dia, fazendo homenagem ao cantor Rick. Nós vamos ouvir uma música agora, a música Filé do Dia, escolhida, muito bem escolhida, a dedo pra você. Ela tem a interpretação forte do Rick, harmoniosa, que marca esse estilo, que consagrou, inclusive, a dupla Rick Renner nos anos 90 e 2000. A música, logicamente, agora, ela passou a fazer um novo sentido, né? Principalmente para os fãs que associaram essa música aos últimos momentos do Rick, né? Após essa triste perda do cantor, a canção ganhou essa nova e profunda camada de emoção para os fãs que passaram a associar essa letra.

0: que fala de saudade, inclusive, a lembrança do próprio Rick. Vamos ouvir agora a música Filé do dia de hoje, em homenagem ao Rick. Rick Renner, Só Pensando em Você.
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vamos para a previsão do tempo para ver como é que fica o tempo aqui no litoral norte, em Balneário Camboriú, nesta quinta-feira. Olha só, com muitas nuvens, como está por aí fora agora. Inclusive aí, durante o dia vai ter períodos de céu nublado também, noite com poucas nuvens. Não há previsão de chuva para esta quinta-feira. E os próximos dias, como é que vai ser? Vai ser parecido com hoje. Então, assim, possibilidade de sol aparecer, possibilidade de tempo nublado. Não há previsão de chuvas fortes para os próximos dias. A mínima foi de 14 ao amanhecer, estava friozinho, mas a máxima será de 20 e extrapolamos um pouquinho, porque subiu um pouquinho a mais. A temperatura em Balneário Camboriú neste momento é de 21 graus e o céu é encoberto.

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Olha, Electric Light Orchestra com Twig Light. Passando por aqui também, Rick Renner na música Filé do Dia, Só Pensando em Você. Música Filé do Dia volta daqui um pouquinho, às 2 horas com Kleber Massaneiro, 5 horas também no finalzinho do Tarde Bacana e às 8 da noite.

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0: Hora de Tamir Houston, Wonderline, Serenity.

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1: Bora para os últimos quatro signos do horóscopo da Camboriú. Previsões para quem nasceu em Sagitário, Capricórnio, Aquário e Peixes. Sagitarianos nascidos em 22 de novembro a 21 de dezembro, uma novidade trazida por amigos poderá impulsionar um projeto ou indicar um caminho diferente. Conversas, mensagens e deslocamento serão produtivos, então aproveite para trocar informações e ampliar contatos. Capricornianos, nascidos em 22 de dezembro a 20 de janeiro, uma proposta profissional poderá aumentar a sua visibilidade e também as responsabilidades. Avalie as condições financeiras, negocie com firmeza e evite acertar menos do que o seu trabalho vale, viu, Capricorniano? Aquarianos, também nascidos em 21 de janeiro a 19 de fevereiro, olha, uma oportunidade de trabalho, renda extra, poderá surgir por meio de uma parceria. Um projeto autoral ganhará repercussão e exigirá mais presença, comprometimento e poder de decisão. Para você que é de peixes como eu, nascido em 20 de fevereiro a 20 de março, decisão financeira ou renegociação de dívidas não deverá ser adiada. Jogue a autoestima para cima e foque nas soluções. Será um ótimo momento para encurtar distâncias nos relacionamentos, aceitar um convite de viagem ou de participação em um evento de prestígio e fortalecer o seu prestígio e reputação, pisciliano. Horóscopo da Camboriú volta amanhã aqui no Bom Dia Legal.

Folha FM, a rádio que a gente ama, Fernando Sorocaba passando com Bala de Prata. Jota Quest, Dilcinho, Te Ver Superar e Thelma Houston na primeira com Moonline Service.

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0: Roberta Campos, onde eu for, e também YouTube, a primeira, Bonovox passando com Vertigo.
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dia legal por aqui está chegando ao seu final. Oh, passou rápido amanhã, e claro, numa boa companhia como a sua, só poderia, né? Não. Mas a gente se encontra amanhã, porque amanhã é sexta-feira, gente. E aí, tá chegando o final de semana por aí. Mas ainda tem todo esse dia de hoje pra ouvir muita música boa por aqui, tá bom? Eu tô indo embora, mas tá chegando daqui um pouquinho o horário eleitoral gratuito até meio-dia e 25. Depois tem a programação topzera com comes e bebes até uma. E depois, claro, ele, o Kleber Massaneiro, agitando nossa tarde por aqui na 90.1. Tá bom? A gente se encontra amanhã. Beijo grande pra você. Se cuida. Fechamos aí com Los Lobos, Summertime Blue. Beijão.

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0: Pesquisa Quest, divulgada nesta quarta-feira, mostra como está a disputa pela presidência da República no primeiro turno entre eleitores de São Paulo. O levantamento foi encomendado pela Globo. A Quest ouviu 1.800 pessoas de 16 ou mais entre os dias 19 e 22 de setembro. A margem de erro é de 2 pontos percentuais para mais ou para menos e o nível de confiança é de 95%. O número de registro no TSE é BR 08886/2026. Segundo a pesquisa, no primeiro turno, Flávio Bolsonaro está com 34%. Antes eram 31% em 8 de setembro. Lula vem com 31%. Antes eram 30%. Augusto Cury, 7%. Antes eram 8%. Ronaldo Caiado com 4%. Antes eram 4%. Renan Santos, 3%. Antes eram 2%. E Romeu Zema com 1%. Anteriormente também era 1%. Na simulação de segundo turno, Flávio Bolsonaro está com 42%. Antes eram 41% em 8 de setembro. Lula vem com 36%. Antes eram 33%. Brancos e nulos que não vão votar, 15%. Antes eram 16%. Indecisos, 7%. Antes eram 10%. Para 80% dos eleitores ouvidos no levantamento, a escolha do candidato é definitiva. Outros 20% dizem que ainda podem mudar o voto até as eleições. Em 4 eleitores ouvidos no levantamento, a escolha do candidato é definitiva. Outros 20% dizem que ainda

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0: 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Meio-dia e 31.
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19: O cidadão conseguiu conversar com Deus. Falou: ô Deus, por que que o senhor fez a mulher tão bonita? Ele falou: pra você poder gostar dela, uai. Ele falou: e por que que geralmente elas são muito burras? É, pra elas poder gostar dos homens, né?

0: 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Meio-dia e 45.
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2: A dinâmica do acidente do helicóptero que matou o cantor Rick da dupla com Renner e todos os outros 4 ocupantes é investigada pela Polícia Civil e pelo Centro de Investigação e Prevenção de Acidentes Aeronáuticos, o CENIPA, órgão da Força Aérea Brasileira. Os especialistas em aviação analisaram possíveis fatores que podem ter contribuído para a queda da aeronave em Urubici. Entre os pontos levantados, eles citaram um possível impacto em obstáculo, voo abaixo do nível das montanhas e condições meteorológicas. James Wasserhaus, especialista em aeronáutica pela Universidade de São Paulo, a USP, diz que é possível que, com o mau tempo na região, o piloto tenha decidido voar por instrumentos, ou seja, conduzindo a aeronave apenas por sistemas de navegação, sem depender de referências visuais externas. Ele também cita uma possível desorientação espacial por parte do piloto ou a hipótese de falta de combustível. Da redação da Camboriú FM, Jeane Munaretti.
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Oi, gente, boa tarde pra todo mundo. Sejam bem-vindos à nossa Rádio Camboriú. A gente curte. A gente sabe que você está na melhor. Essa é a sua Rádio Camboriú FM em Balneário Camboriú, então. Com tanta coisa bacana aqui na nossa programação.

Kleber Massaneiro, já tô chegando pra ficar junto com você. A gente vai até 5 horas da tarde, a tarde bacana que já começou. Começou com tudo na sua Camboriú FM. Que dia bacana, hein? Quinta-feira é dia de TBT. Hoje não é dia de TBT? É dia de TBT. Hoje é dia de lembrar muita coisa boa. É dia de tocar músicas boas. Dia de tocar aquele flashback especial que toca lá no fundo do seu coração. A gente sabe, aquele flashão especial toca aqui na Rádio Camboriú pra você o tempo todo, porque a nossa programação é eclética e a gente viaja muito ao passado com músicas dos anos 50, 60, 70, 80, 90. A gente vai tocando e você vai curtindo. Vamos começar a programação de hoje. Alex Christensen com a Orquestra de Berlim e Carlota. Vamos começar com What is Love? É o nome da primeira música de hoje, da nossa tarde bacana que já começou.

Camboriú, a rádio que a gente ama. Nessa programação você ouviu junto comigo. Foi a música do Victor e Léo, Meu Eu em Você. Teve Paula Fernandes, Meu Eu em Você. Duas vezes a mesma música praticamente, né? E What is Love com Alex Christensen e Orquestra de Berlim. O que você prefere? Versão da Paula Fernandes ou a versão do Victor e Léo? Qual é a sua preferida? Uma dobradinha pra você cantar junto aqui na programação Camboriú. Inusitado isso, bem inusitado. Meu balaião pirou aqui hoje. Mas aquele pirou, tá pirado. Se valeu, tá valido. Se foi, tá ido. Então, o Cuco cantou, despertou o balaião pra ele não fazer mais isso em balaio. Não repetir a música no mesmo bloco, de cantores diferentes. Mas o bom é que você cantou junto em duas versões. Partiu pro

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10: De volta na nossa tarde. Bacana. Sejam todos bem-vindos. Eu sou o Kleber Massaneiro com você na sua Rádio Camboriú e a tarde bacana que já começou. Já começou com tudo. Tá na hora de saber do nosso WhatsApp, então. O WhatsApp da Rádio Camboriú é aquele que você já conhece. Você já sabe o número de cor? Já sabe o nosso? É claro que você sabe, né? Se não souber, copia aí porque vai cantar junto. WhatsApp da Rádio Camboriú para você participar, mandando seu alô, mandando seu abraço, dizendo que você está ligado na melhor, na sua Camboriú FM. Eu, Kleber Massaneiro, tô por aqui, ó. Já levando aquela música especial para você curtir, para mandar o seu alô, o seu abraço, aquele carimbão, ó. Carimbão que só a Rádio Camboriú leva lá no fundo do seu coração. Enquanto você vai mandando o seu alôzão, a gente vai com Earth, Wind and Fire. O nome dessa música é Fantasy. Sobe o som, porque a Camboriú tá aqui, ó, junto com você.

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8: E aí, pessoal, lá vamos nós de novo nessa programação de excelência.

você, de onde é que você está ouvindo a nossa programação? Eu sempre quero saber de onde é que você nos ouve, né? A gente vai longe, né? Todo o litoral norte de Santa Catarina, de Palhaça, meus queridos, passando por Floripa, passa por Governador Celso Ramos, Pinguaçu, São José. Onde mais ainda? Temos ainda o quê? Balneário Camboriú, claro, aqui nossa terra. Itajaí, Camboriú, Navegantes, Itapema, Porto Belo, as praias de Porto Belo, nossa Costa Esmeralda ligada na Rádio Camboriú. Alô você de Navegantes, de Balneário Pissarras, de Penha também, Barra Velha, São João do Itaperiú, não importa de onde você está nos ouvindo, você pode ouvir também pela internet, porque a Rádio Camboriú tá lá, com aplicativo, com site, com Alexa, com tudo certinho pra você curtir. E o que que nós temos pra você? É lógico, a boa música. E é por isso que eu vou trazer pra você curtir agora junto comigo o som de Bruno Mars com David Guetta. É só subir o som e

música boa o tempo todo. Você acabou de ouvir Roupa Nova, seguindo no Trem Azul. Teve também que mais? Bruno Mars com David Guetta, música Versace on the Floor, Versace on the Floor. Rádio Camboriú é só música boa. É aqui que você curte, é aqui que você gosta. Eu já tô de volta com o WhatsApp da Camboriú pra mandar aquele alusão esperto pra todo mundo que tá ligado aqui na nossa programação. Então fique ligado.

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1: Camboriú FM, 15 para as 2.
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hora do nosso WhatsApp, então. Aquele alô, aquele abraço pra todos que estão junto com a gente nessa tarde bacana. Quero lembrar da Maria Lúcia de Itajaí, que tá junto com a gente. A Lene tá em Penha. Minha querida amiga Janete do Cordeiros, Itajaí. Alô, Janete. Alô, Márcia de Porto Belo. Alô, Silvano de Balneário Camboriú. Flávia da Barra do Rio. A Silvia tá em Penha. Anitta em Balneário Camboriú. Ana Maria de Balneário Camboriú. Aliás, turma de Balneário tá sempre, né? Na sua número um. Mandar um beijão aqui pra Rita de Balneário Pissarras, pro Gringo de Balneário Camboriú, pro Juliano e pro Hermes, que estão nas entregas e aqui curtindo também a nossa programação na sua tarde bacana. Eu sou o Kleber Massaneiro e agora levo pra você curtir Jojo. Esse som é muito legal, gente. O nome dessa música é Too Little Too Late. É a Jojo na sua Rádio Camboriú.

Camboriú ligou, deu de cara com sucesso. Esse bloco a gente ouviu foi André e Adriano. Você não vale nada, não vale nada, minha cabrinha. E a gente também tocou Jojo com o seu Too Little Too Late. Música bacana.

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10: Balneário Camboriú avançou na preparação para a temporada de cruzeiros. Nesta quarta-feira foi realizada a reunião da pré-temporada no Atracadouro Barra Sul, reunindo também representantes da Secretaria de Turismo, Cruise Lines International Association, Brasil, forças de segurança, órgãos públicos e demais instituições e parceiros que atuam direta ou indiretamente na operação dos navios e na recepção dos cruzeiristas. Estão previstas 54 escalas em Balneário Camboriú ao longo da temporada. Desse total, 52 fazem parte da programação apresentada pela Clia Brasil durante o encontro, enquanto outras 2 são de operações não vinculadas à entidade. No recorte apresentado pela Clia, a temporada ocorre entre 29 de outubro de 2026 a 4 de abril de 2027 e prevê 5 navios de 4 companhias com 51 escalas de cabotagem e uma de longo curso. Para as 52 escalas, são projetadas 193.124 leitos e 58.923 tripulantes, totalizando cerca de 52 mil movimentações ao longo do período. Balneário Camboriú também aparece entre os principais destinos brasileiros do segmento. Da redação da Camboriú FM, Jeane Munaretti.
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essa é a hora de tocar a música filé do dia. E o filézão de hoje é uma homenagem ao nosso querido Rick, que faleceu no dia 21. Né? Foi no dia 21 que ele faleceu. O helicóptero foi encontrado com os corpos no dia 22. Né? Ontem os corpos foram levados para o IML e hoje está sendo já velado. Nesse exato momento está sendo velado o corpo do cantor Rick em Sorocaba, no interior de São Paulo. E é claro que a gente vai hoje fazer uma homenagem ao Rick, tocando uma música do Rick Renner. Muito bacana essa música também, por isso que ela está hoje na nossa música filé do dia. Os aplausos para o grande Rick, que nos deixou essa semana. A gente vai com Rick e Renner. O nome dessa música é Só Penso

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E mais que a gente ouviu nessa sequência? Sting com Desert Rose. E ainda teve Rick Renner lá no comecinho do bloco. Rick Renner, uma homenagem pro nosso queridão Rick, como eu já falei no comecinho do bloco, que nos deixou essa semana. A música Só Pensa em Você, o finezão do dia que volta, claro, mais duas vezes hoje ainda, aqui na nossa programação, a música filé do dia.

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tá aí o nosso WhatsApp pra mandar aquele alô especial. Vamos ver quem que tá por aqui participando comigo hoje. Quero mandar um beijo aqui pra Ana Paula de Barra Velha. O César da Meia Praia, Itapema, pediu carimbão. Levou carimbolas no coração, César de Itapema. Um abraço pra Ana Paula de Barra Velha, que eu já mandei, né? A Lana de Balneário Camboriú, a Elzinha, tá em bem, a Luciana de Barra Velha, Karina e Navegantes, a Suzana, aqui em Balneário Camboriú. Nosso querido amigo Giancarlo de Curitiba, Marco Aurélio de Curitiba, carimbão. Quem mais que eu posso mandar? Carimbão do Marco Aurélio. Mandar um abraço aqui também. Deixa eu ver, pra Ana Maria de Balneário Camboriú, Luciana de Porto Belo e o Cleiton em Barra Velha, a turma que tá sempre ligada. E que tava agora, a gente curtiu uma música do Teddy Swims. O nome desse som é Lose Control.

0: Camboriú, música boa o tempo todo. Marcos e Belucci com Wesley Safadão e aquele 1%. A gente viu também Titãs com Sonífera Ilha, o primeiro grande clássico dos Titãs. E também tivemos ainda o Teddy Swims com Lose Control. Você está na Camboriú FM com Kleber Massaneiro. Tá na hora. Tá na hora de ir pro intervalo e já voltar trazendo mais e mais música aí no seu rádio.
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18: Oi, gente, já estamos de volta na sua rádio Camboriú FM. Eu sou o Kleber Massaneiro, com você na tarde bacana. Todas as tardes nós estamos juntos em 90.1.

interessante hoje. Nem tão monte assim, né? Mas hoje é o Dia Mundial do Gorila, coisa que a gente não tem aqui por perto da gente, só se for pro zoológico. Não é nosso habitat natural ter gorila por aqui, né? E também hoje é o Dia Marítimo. Muito interessante lembrar que hoje é o dia Marítimo. Mas o que que significa o Dia Marítimo? Essa data comemora sempre no dia 20, não é sempre no dia 24 de setembro. Essa data a gente comemora sempre na última quinta-feira de setembro. Por acaso hoje caiu no dia 24 de setembro esse ano 2026. A celebração chama atenção para a importância do transporte marítimo, segurança da navegação e proteção dos oceanos e dos trabalhos de milhões de profissionais envolvidos em atividades marítimas, que são muitas. Você não faz ideia, tem muita gente em terra, obviamente, né? Mas você não faz ideia do monte de gente que tem nos mares também, gente. Nos mares, por aí, nos navios, embarcações, pescando, levando mercadorias, tudo isso faz parte do mundo marítimo. E hoje a gente comemora justamente o Dia Marítimo Mundial. Parabéns para todos que estão aí, ó, nos mares, trabalhando ou até mesmo se divertindo, por que não, né? Dia Mundial Marítimo é hoje, 24 de setembro. Como eu falei, normalmente se comemora na última quinta-feira do mês de setembro, que é hoje, tá? Agora tá na hora de levar música, porque eu sei que é isso que você quer, não é? Música pra curtir? Então a gente vai trazer agora um clássico do grupo Heart. Essa banda é muito legal.

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Isso foi Reginaldo Rossi, com garçom aqui nessa mesa de bar. Tocou o cuco, tá na hora do intervalo comercial. Esse foi o nosso querido garçom. Teve Legião Urbana com Angra dos Reis ao vivo, que eu adoro tanto. E a gente ouviu também na mesma sequência, tivemos a música da banda Heart.

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Joana de Balneário Camboriú, Amarildo em Camboriú, curtindo também. Toda a turma, Lucas em Itapema. Que mais? A Samanta de Porto Belo. Temos a Samanta de Balneário, mas temos a nossa querida Sam, a Samanta de Porto Belo, que tá ligada também. O Jair em Camboriú, a Danube em Perequê e o Mário em Camboriú. E você, de onde é que você está ouvindo a programação, hein? Vai me dizendo de onde é que você está ouvindo a sua rádio Camboriú. De onde é que você ouve? De casa, do trabalho, do seu carro, do seu caminhão? Vamos juntos aqui na programação da Rádio Camboriú, agora trazendo Adrian Gervitz com Classic.

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Esse foi o som da Mundo, dos Engenheiros da Bahia, Alívio Imediato. Tá lá, né, cabrinha? Alívio Imediato. Adoro essa música aí. Eu era adolescente quando essa música fazia sucesso. Tivemos também no mesmo bloco Adrian Gervais com Classic.

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3: A Secretaria de Obras de Balneário Camboriú iniciou nesta terça-feira a requalificação asfáltica da Avenida dos Tucanos, no bairro Ariribá. O serviço contempla o trecho entre as ruas Uruguai e Mergulhão, com aproximadamente 470 metros de extensão. A primeira etapa dos trabalhos, realizada entre segunda e terça-feira, foi a fresagem da pista, procedimento que consiste na retirada do asfalto antigo para preparar a via para receber a nova pavimentação. Na sequência, foi iniciada a aplicação do asfalto. A conclusão do serviço estava prevista para esta quarta-feira. Após a conclusão da pavimentação, as equipes fizeram uma vistoria nas bocas de lobo para verificar se houve a entrada de materiais provenientes da obra nas tubulações. As calçadas do trecho também foram vistoriadas. Da redação da Camboriú FM, Jeane Munaretti.
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6: Opa, já estamos de volta na nossa rádio Camboriú FM de Balneário Camboriú, Santa Catarina. Aquela programação eclética especial que eu sei que você gosta. Então,

0: gelado. Sabe o que é leitinho gelado, né? Esse som significa alguma coisa pra você? Nossa, hoje é quinta-feira, né? Dia de happy hour, dia de curtir muito, é dia de deixar rolar o som da Rádio Camboriú com aquela programação eclética onde a gente toca de tudo. Músicas do passado, músicas do presente, anos 50, 60, 70, 80, 90, 2000, 2010, 2026, por que não? A gente manda de tudo. É aqui que você curte. Então agora a gente trazer aquela música que eu sei que bate na sua cabeça quando toca. Você sai cantando, sai dançando junto, não sai? Então vamos com Shania Twain, Man, I Feel Like a Woman.
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com muito sucesso. Esse foi o som do Crazy Loop, Love Maria. Fica o Roberto Carlos debaixo dos caracóis ao vivo. É o nosso Rei Roberto em detalhes na Rádio Camboriú. E teve também Shania Twain, Man, I Feel Like a Woman. Curtiu, gostou? 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

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Celine Dion, To Love You More, é o nome dessa música aí. A gente também tocou aquele forrozinho bacana com Gilberto Gil, Esperando na Janela. E aí, tava esperando na janela, cabrinha? Você não, né, cabrinha? Mas o galinho, eu sei que às vezes ele espia na

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Hoje é quinta-feira, dia de TBT, dia de relembrar de tudo, dia de lembrar que hoje tem leitinho gelado. Será que hoje tem cafezinho? O que vai pintar por aqui hoje, hein? Não sei de nada, rapaziada, só sei que quando toca esse sino, porque tem ouvinte chegando, ouvinte novo, hein? Chegando, cruzando a nossa BR-101, parando em Balneário Camboriú, Itapema, Porto Belo, em toda a região, Itapema, não sei, tá parando de repente em Itajaí, Navegantes, parando em Penha pra curtir um Beto Carreiro. Você que está curtindo nossa programação, venha de onde vier, esteja onde estiver, é muito bom saber que você está nesse momento curtindo a Rádio Camboriú, e traz pra você Kini com Everybody's Changing.

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Teve Rick Renner, ela é demais, ao vivo, matando a saudade do Rick Renner. Hoje, a gente já lembrou que o Rick e Renner estão na nossa música Filé do Dia. Aqui mais uma música pra gente tocar como uma homenagem ao Rick, que morreu essa semana e hoje está sendo velado na cidade de Sorocaba. E parece que o sepultamento dele é daqui a pouco, 5 horas da tarde, quando estiver fechando, acabando a nossa Tarde Bacana. É o momento que vai estar sendo sepultado o nosso querido Rick. É o momento, inclusive, que no final da Tarde Bacana toca mais uma vez a música Filé do Dia. Então a gente ouviu Rick Renner, ela é demais, talvez o seu maior sucesso, e teve Kini com Everybody's Changing. Você está na Rádio Camboriú e eu sou o Kleber Massaneiro. Vamos que vamos.

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aquele TBT, porque quinta-feira é dia de TBT e hoje é dia de a gente lembrar com você grandes clássicos, grandes sucessos que marcaram época, como por exemplo essa música que vem aqui agora, que eu não sei se você vai lembrar, mas foi um grande sucesso lá do final dos anos 80. Quero trazer pra você Europe com Carrie.

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João Neto e Frederico cantando lelelelelelele. Sou Kleber Massaneiro com você. Teve também Ivete Sangalo, Além do Horizonte, ao vivo com Ivete Sangalo. Essa versão é diferentona, não conhecia não. E também tivemos Europe com a clássica Carrie. 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
2: A Polícia Federal apreendeu nesta terça-feira R$500 mil em espécie nas proximidades de uma agência bancária em Florianópolis. O dinheiro, que havia sido provisionado para saque, foi localizado em poder do deputado estadual Marcos Vieira, candidato à reeleição nas eleições de 2026. A ação contou com o apoio da Controladoria Geral da União. Conforme a corporação, a origem e a destinação dos recursos serão investigadas para apurar a eventual prática de ilícitos eleitorais. O montante foi apreendido e um procedimento encaminhado à Justiça Eleitoral com pedido de autorização para abertura de inquérito policial. Por meio de nota oficial, o gabinete do deputado Marcos Vieira informou que o Tribunal Regional Eleitoral, TRE, considerou irregular a abordagem e a apreensão realizadas pela Polícia Federal. Segundo a assessoria, a ação ocorreu sem investigação prévia instaurada, sem ordem judicial, sem flagrante e sem indícios concretos que justificassem a medida. O comunicado destaca ainda que o TRE reconheceu que os recursos foram sacados pelo próprio parlamentar de sua conta bancária e que a movimentação financeira é totalmente compatível com o patrimônio declarado em seu imposto de renda. Da redação da Camboriú FM, Jeane Munaretti.
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3: Essa é a Tarde Bacana. Sobe porque tá na hora de abrir a última hora da programação de hoje. Tarde Bacana, só na sua. Claro, claro. Então, gente, hoje é o dia do gorila. Gente, não tem gorila por aqui, só se for no zoológico. Acho que aqui em Santa Catarina nem tem zoológico com gorila. O zoológico mais próximo que a gente tem, o maiorzão, o grandão aqui de Santa Catarina, é o zoológico de Pomerode, né? Mas não temos gorila em Santa Catarina. A gente tem que ir pra outros estados aí pra ver se a gente encontra um gorila. Hoje é o dia dos gorilas, dia mundial do gorila. Pra lembrar que temos que proteger essa espécie, os gorilas. É, esse bicho é

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O som que contagia. Esse foi Jimmy Buffett com Survive. Teve Erasmo Carlos nesse bloco com Festa de Arromba. É o grande Erasmo Carlos. Ei, ei, que onda, que festa de arromba. Teve Daft Punk com a música Get Lucky. Adoro esse som do Daft Punk com o Pharrell Williams participando junto com ele, né? Foi um grande sucesso lá em 2013, 2014. Foi por aí, né? Daft Punk. Partiu pro intervalo pra gente voltar, porque a tarde bacana continua. Até 5 da tarde, a sua tarde é mais bacana.

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Esse é o nome do nosso programa. Espero que você esteja super bem nessa tarde bacana. Esteja onde você estiver, porque a gente manda música pra você curtir o seu trabalho. Você que viaja com seu carro, com seu caminhão. Você que é motorista de aplicativo, claro. Você que tá aí no interior com seu galinho ou com a sua cabrinha, assim como eu aqui no estúdio. Sobe, porque a gente vai de música boa. Pra curtir, pra relaxar, pra gente abrir aquele leitinho gelado, mas principalmente também pra tomar um cafezinho da tarde curtindo a Rádio Camboriú. Então, enquanto eu tomo meu cafezinho, a gente vai com Coldplay. O nome da música é Magic.

São eclética que toca de tudo. Esse foi o Capricha Gaiteiro com Zíngaro. Teve também Ludmilla com Hoje, Coldplay com Magic. Estamos juntos na tarde bacana da Rádio Camboriú. Gente, bom, o tempo urge, o tempo voa. Temos mais meia hora ainda de programação de tarde bacana. Por isso que eu vou rapidinho pro intervalo e já volto já.

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2: O padre sossegado na casa dele ali e a empregada, né? Ô padre, o seu liquidificador não tá funcionando. Daí a pouco, ô padre, o seu micro-ondas não tá funcionando. Ele falou, calma, viu? Relaxa, o que tem aqui é meu e seu. Você pode falar que é nossas coisas aqui, viu? Ah, então tá bom. Aí um dia o padre conversando com o bispo, aí a mulher vem lá do quarto. Nossa, padre, tem um rato aqui, ó, no nosso quarto, debaixo da nossa cama.

Ainda meio geladinha, meio friozinho, ainda final de inverno, né? Mas daqui a pouco começa a mudar a temperatura, daqui a pouco começa a subir a temperatura e a gente vai viajar pras praias de Santa Catarina. Eu comentei aqui agora há pouco da praia de Laranjeiras, né? Mas não posso esquecer da praia do Pinho, Estaleiro, Estaleirinho, ô pessoal das praias aqui, da Praia Brava também. Laranjeiras é um lugar bacana onde o bondinho chega, né? Nosso bondinho teleférico. Então, gente, muito obrigado a todos que estão nas outras praias. Itapemas, praias de Porto Belo, Perequê. Você que está nas praias de Bombas, Pombinhas, Quatro Ilhas, Mariscal, Canto Grande, Zimbros, tem tanta praia bacana, Praia do Cascalho. Você que está nos ouvindo também em Navegantes, Itajaí, na Atalaia, na praia de Cabeçudas, Jeremias, em Itajaí, tantas praias bacanas. As praias de Penha, as praias de Balneário Bizarras, as praias do nosso litoral. Todas com uma trilha sonora especial que passa pela nossa Rádio Camboriú. Que tal a gente ouvir agora uma versão mais de inteligência artificial, essa versão aqui, tá? Uma versão dos Beatles de Obladi Oblada, Life Goes On, la la la la la, Life Goes On. Você lembra do Obladi Oblada, cabrinha? Não lembra? Vai lembrar agora numa versão de inteligência artificial com muito mais qualidade.

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Olha aí, meu balaião pregando mais uma peça de novo, mais uma que tocou de novo aqui, esperando na janela. Tivemos com Gilberto Gil e agora a versão do Cogumelo Plutão, esperando na janela. Teve também a versão dos Beatles de Obladi Oblada. Um bloco cheio de versões. Tá na hora de eu ir pro intervalo.

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0: Oi, gente! E a tarde bacana que já tá chegando no finalzinho. Pulou a vinheta. Será que ela vai pular de novo? Bater na mesa sem querer. Gente, essa é a nossa tarde bacana. Chegando ao finalzinho da tarde bacana, eu, Kleber Massaneiro, junto com você, quero dizer que foi um prazer enorme estar nessa tarde bacana de quinta-feira, dia de TBT, dia de tantas lembranças boas, dia de tanta música boa pra tocar, dia de fazer um cafezinho gostoso, lembrar que a noite pode ter um happy hour com aquele leitinho gelado, dia de saber que a Rádio Camboriú tá aqui quebrando tudo. Em termos de boa música, vamos quebrar tudo pra você curtir. Muito obrigado a cada um de vocês que ficou junto comigo. Brinde essa quinta-feira, que tenhamos um bom happy hour, um bom restinho de quinta-feira. Eu, Kleber Massaneiro, vou terminando por aqui o meu horário, mas a gente tem mais um bloco musical ainda pra curtir, tá bom? Amanhã estaremos juntos na Rádio Camboriú, já a partir da 1h da tarde. Um beijo grande, tchau pra todos e até amanhã. Pra finalizar meu último bloco, a gente começa com Dr. Alban dos anos 90, direto pro seu rádio. It's My Life. Lembra dessa música?

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2: Empresas que incorporaram imóveis ao próprio capital social em Balneário Camboriú pagam 1% de imposto sobre a transmissão de bens imóveis, o ITBI, na operação, metade da alíquota anterior de 2%. Para ter direito à redução, que agora é permanente, o contribuinte precisa solicitar a guia do imposto dentro dos prazos previstos na lei e com a documentação completa. A integralização ocorre quando um sócio, pessoa física, transfere um bem imóvel para o capital social de uma pessoa jurídica. A medida alcança empresas, estruturas societárias e holdings patrimoniais. O prazo para pedir a guia com alíquota reduzida depende da data em que a integralização foi registrada. Para os registros feitos após a publicação da lei, o requerimento deve ocorrer em até 120 dias contados a partir do registro do ato de integralização do capital na junta comercial ou em órgão equivalente. Quem integralizou imóveis antes da publicação também pode ser beneficiado. Nesses casos, o prazo é de 180 dias contados da publicação da lei e os contribuintes têm até janeiro para fazer a solicitação. A regra vale desde que ainda não tenha ocorrido fato gerador do imposto e nem tenha sido efetuado o recolhimento do tributo. Mais informações no site da Prefeitura de Balneário Camboriú ou no BC Digital. Da redação da Camboriú FM, Jeane Munaretti.
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1: 5:26.
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2: 5:43.
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1: 5:58.
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2: E o menino de 10 anos que desapareceu no mar de Balneário Piçarras foi localizado nesta quarta-feira após 4 dias de buscas. De acordo com o capitão Manuel do 7º Batalhão de Bombeiros Militares, o corpo da criança de nacionalidade haitiana foi reconhecido pelos familiares e encaminhado à polícia científica. A criança havia desaparecido na tarde de domingo, depois de ser surpreendida por uma onda enquanto estava no mar, na altura da rua 3500, no bairro Itacolomi, próximo ao posto de guarda-vidas. Desde o desaparecimento, equipes do Corpo de Bombeiros Militar atuaram por terra, mar e ar na tentativa de localizar o menino. A operação contou com embarcações, moto aquática, quadriciclo, drones e apoio de aeronaves. Nesta quarta-feira, cerca de 30 profissionais participavam de buscas que foram ampliadas para diferentes pontos do litoral, entre Balneário Piçarras e Barra Velha. Da redação da Camboriú FM, Jeane Munaretti.
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1: 6:16.
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1: 6:27.
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15: Ei, Zé Galo.
16: Fala, Vermelho.
15: Eu vi que você foi na academia essa semana, rapaz.
16: Eu fui, rapaz, fui.
15: Mas me fala uma coisa, qual aparelho da academia que você mais gosta?
16: Ah, é o ar-condicionado.

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1: 6h43.
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1: 6:57.
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4: A Prefeitura de Balneário Camboriú, por meio da Secretaria de Planejamento e Desenvolvimento Urbano, inicia nesta quinta-feira a instalação dos cofres das lixeiras subterrâneas na fase 1 da reurbanização da Orla da Praia Central. O serviço já começou desde as 7:30 da manhã e deve ser concluído nesta sexta-feira. Nesta etapa, os cofres serão instalados nas proximidades da primeira travessia de pedestres, já executada na Barra Sul do projeto, na altura da Rua 3950. Durante a execução dos trabalhos, o trânsito ficará em meia pista no local. Ao final do expediente de cada dia, as duas pistas serão liberadas para a circulação de veículos. A orientação é para que os motoristas redobrem atenção ao passar pelo local e, sempre que possível, utilizem rotas alternativas durante o período de execução. Da redação da Camboriú FM, Jeane Munaretti.
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1: 7:12.
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1: 7:29.
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2: 7:46.
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1: 8:20.
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1: 8:32.
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3: Hã? Eita, essa preguiça sua me deixa doido, Zé Gaiada. Meu, você é muito preguiçoso, você acorda muito tarde, rapaz. Você acorda tarde demais.
17: Ô, Vermelho, se Deus quisesse que eu acordasse cedo, ele tinha me feito um galo.

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1: 8:46.
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